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1: São 2 horas.
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1: São 3 horas.
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1: São 4 horas.
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1: São 5 horas.
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1: São 6 horas.
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1: São 7 horas.
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1: São 9 horas.
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0: 10 horas em Portugal Continental e na Madeira, 9 nos Açores. Eduardo Maio, sobe de novo o balanço de vítimas em Kiev.
1: 17 mortos, 44 feridos. Zelensky não se conforma com a falta de resposta dos aliados ao pedido de reforço de receptores de mísseis balísticos depois dos ataques desta noite a Kiev. Aeroportos alemães em alerta elevado. Um avião de carga colidiu com um objeto não identificado ao sair de Leipzig esta manhã e foi obrigado a aterrar de emergência em Hannover. A seca na Europa Central traz o Danúbio e o Reno em mínimos de caudal históricos. O especialista em ambiente Jonas de Melo avisa que é preciso planear melhor a produção de energia face às alterações climáticas.
0: Vamos aos números. A esta hora, 21 graus no Porto, 23 em Coimbra e também em Ponta Delgada, 24 Lisboa, 25 Funchal, Faro com 26. Edição de Eduardo Maia.
1: A União Europeia anunciou esta manhã que recebeu 1.400 milhões de euros de receitas de ativos russos que estão congelados. São fundos de ativos do Banco Central da Rússia imobilizados ao abrigo das sanções da União Europeia e este dinheiro vai ser aplicado no apoio à Ucrânia. Mas o que Zelensky quer com urgência é que os aliados se decidam a reforçar a Ucrânia com interceptores de mísseis balísticos. A falta deles deixou outra vez Kiev e a sua população expostos aos ataques da Rússia na última noite. A Força Aérea Ucraniana relata esta manhã que não foi possível anular nenhum dos mísseis balísticos que foram lançados durante a noite sobre Kiev. O balanço de mortes provocadas por este ataque subiu para 17, há 44 feridos e a Presidenta da Comissão Europeia, Guilherme de Sousa, já reagiu ao ataque.
2: Ursula von der Leyen lamenta que o mundo tenha acordado novamente com as notícias das atrocidades russas na Ucrânia. Na rede social X, a presidente da Comissão defende que Moscovo deve pagar pela destruição que tem causado. Por isso, diz von der Leyen, anuncia que Bruxelas vai canalizar para Kiev esses 1.400 milhões de euros de ativos russos congelados para garantir o financiamento. Zelensky, como disseste, exige aos aliados o fornecimento de sistemas anti míssil para salvar vidas. O presidente ucraniano pede aos parceiros que compreendam que o atraso na entrega de armamento tem impacto direto na vida dos ucranianos. Diz mesmo que aumentam o número de vítimas e a destruição. A madrugada de sobressalto provocou 17 mortos e dezenas de feridos. A imprensa ucraniana indica que a esta hora que as operações de resgate ainda estão a decorrer nas zonas residenciais atingidas pelas bombas russas nos arredores de Kiev.
1: São as informações mais recentes sobre este ataque a Kiev, não só à cidade, mas também às zonas em volta de Kiev, feito pela Rússia, com muitos mísseis balísticos, porque a Rússia sabe também nesta altura que a Ucrânia tem dificuldades em defender-se desses mísseis, e uma das provas disso é o facto da Força Aérea Ucraniana esta manhã relatar precisamente em relação a este ataque que não conseguiu anular nenhum dos mísseis balísticos lançados pela Rússia durante a noite sobre a capital da Ucrânia. Os aeroportos alemães vivem mais um dia de crise. Durante a noite foi preciso encerrar uma das pistas do aeroporto de Leipzig por causa de um objeto suspeito na pista que levantou preocupações de segurança. Foi na pista sul, que costuma ser usada pela empresa de logística DHL. Também foram feitos relatos de avistamentos de um objeto voador não identificado durante a noite. Não se sabe se os dois episódios estão relacionados, mas várias aeronaves e também um voo de passageiros durante a noite foram desviados para outros aeroportos. Entretanto, hoje, um avião de carga de DHL, precisamente, que descolou de Leipzig, colidiu quase logo a seguir com um objeto não identificado e isso obrigou a uma aterragem de emergência em Hannover. Os aeroportos alemães estão em estado de alerta elevado depois de vários sobrevoos não autorizados de drones em locais que são considerados sensíveis à segurança alemã, incluindo instalações militares, terminais também de energia, portos marítimos e empresas de logística. A Polícia Federal Alemã alertou que estes voos podem ter sido organizados por agentes russos, mas a Rússia tem negado qualquer envolvimento nos incidentes. A Sérvia está com falta de combustíveis por causa da seca no Rio Danúbio. As importações de petróleo que o país precisa caíram 25% em julho. julho, porque o fornecimento não viaja no rio com o caudal que está muito baixo. Por isso, o governo anunciou hoje que vai pôr a refinaria de petróleo do país ao serviço de outras empresas petrolíferas nacionais para garantir o abastecimento necessário. Também as centrais termoelétricas do país, centrais a carvão, estão a ser afetadas na produção de energia por causa dos caudais dos rios. Os principais rios da Europa Central vivem nesta altura uma situação preocupante por causa da seca prolongada, também por causa das ondas de calor sucessivas, nomeadamente o Danúbio e o Reno, que são os rios mais afetados, duas vias fluviais europeias muito importantes, e esta escassez está a afetar e está a provocar impactos nos transportes, na circulação das mercadorias e também na produção de energia. Ora, numa fase de transição energética, Jonas de Melo, especialista em ambiente, fala de outra escassez, a falta de planeamento para garantir a produção energética na Europa à medida que os impactos das alterações climáticas se avolumam. Alexandra Madeira.
3: Menos fluxo de água em rios que atravessam vários países e fábricas como as de automóveis da Dacia e da Ford na Roménia tiveram que suspender a produção. Isto para Jonas de Melo, professor de Engenharia do Ambiente da Universidade Nova de Lisboa, é um remedeio.
4: Suspender a elaboração para não usar energia é uma solução mesmo de recursos, não é? Há muitos problemas de ineficiência no uso da energia. Nós desperdiçamos energia, perdoa uma expressão, de uma forma absolutamente estúpida. Portanto, nós poderíamos fazer exatamente a mesma coisa que fazemos, gastando 25% a 30% menos de energia. Se tivéssemos as tecnologias disponíveis no mercado instaladas, e se tivéssemos boas práticas. E, portanto, esta devia ser a primeiríssima das prioridades. Na Europa inteira ou no mundo inteiro.
3: A produção de energia torna-se dramática sem um recurso essencial como a água. Água que falta, por exemplo, para o arrefecimento nas centrais nucleares, o que obriga a reduzir a produção ou mesmo a parar. O que, para Jonas de Melo, comprova que o nuclear não resolve.

0: ele simplesmente deixa de funcionar.
1: E com menos água nos rios da Europa Central, outra evidência, os picos de poluição vão ser maiores.
2: É um tema para continuar a seguir nos próximos dias, os impactos que estes baixos caudais históricos no Danúbio e também no Reno estão a provocar em várias frentes, talvez aquela que mais preocupa, a produção de energia. No caso da Hungria e no caso da Roménia, por exemplo, já foi necessário que os reatores das centrais nucleares, alguns deles fossem desligados por falta de água no Danúbio para arrefecer as centrais nucleares. Faltaram medidas antecipadas em Almada na gestão da água. É assim que o presidente da Agência Portuguesa do Ambiente olha para a crise que o Conselho viveu, os vários cortes de água que a população sofreu nos últimos meses. Esta manhã, em declarações à RTP, José Pimenta Machado afirmou esperar que tenha servido de alerta aquilo que se passou em Almada para todo o país.
3: Eu digo que Almada é um alerta para o país, é um alerta para os municípios. Ali não foi um problema de falta de água, não é um problema de seca, foi um problema de gestão. Isto é, não se tomam medidas antecipadas em face àquilo que é uma situação que ocorreu. Os dois furos colapsaram. Alguns em março colapsaram e não se substituíram pelos novos furos, e isso levou a que, de facto, entre aquilo que era a procura e aquilo que era a oferta, um desequilíbrio. A boa notícia é que está estável.
4: Portanto, enfim, houve desinvestimento por parte da autarquia?
3: Não, houve aqui um problema de gestão, que não foram tomar medidas em tempo em face àquilo que ocorreu naqueles dois furos colapsaram. Mas isto é um alerta para que não apareçam novas almadas no país, nos municípios.
2: O alerta do José Pimenta Machado, o presidente da Agência Portuguesa do Ambiente, está convencido de que a crise de falta de água que se viveu em Almada teve a ver com a má gestão da água no concelho. É apenas um caso, mas faz pensar quantos mais é que haverá nesta crise da habitação que assola o país há vários anos e que não nos larga. Em Lisboa, em Marvila, as comissões e as associações de moradores juntaram-se na indignação e na defesa de uma mãe com dois filhos pequenos. Ela vivia numa casa da Câmara e foi despejada a semana passada. A esta hora, a população de Marvila junta-se em frente à sede da Gebalis, a empresa que gera os bairros municipais de Lisboa, para reclamar, Rita Soares, casa para esta família.
5: É preciso recuar 2 anos até ao início da história, conta a Antena 1, João Albuquerque, da Comum, a Comissão de Moradores e Utentes de Marvila.
6: A mãe estava a morar numa habitação social, uma casa de gestão Gebalis, em que a titular da conta era a avó do marido. O marido morre precocemente e tragicamente também em 24, e a avó 2-3 meses depois.
5: A mãe reportou as mortes dos titulares do contrato de arrendamento à empresa municipal Gebalis. Continuou a pagar as rendas e tentou regularizar a situação.
6: Pediram bem para entregar um comprovativo de morada da junta. Na quinta-feira, no dia do despejo, temos uma reunião com a Gebalis e dizem-nos que esse documento nunca foi válido. Basicamente é uma situação muito dramática, de uma irregularidade da Gebalis, que optou por despejar uma mãe jovem viúva ao invés de procurar regularizar uma situação.
5: Em dezembro do ano passado, a mãe foi informada de que os elementos apresentados não eram suficientes e que por isso teria de sair. Uma decisão que contestou na justiça, mas que foi validada pelos tribunais. O despejo aconteceu na quinta-feira, em modos que João Albuquerque, da Comum, questiona.
6: Só se encontrava era a Polícia Municipal, a empresa de remoção dos pertences, dois técnicos da Gebalis, mas de assistentes sociais não estavam.
5: Agora, a mãe desempregada e os filhos de 4 e 2 anos estão em casa de um avô, um T2, onde moram 8 pessoas.
6: Uma casa que está naturalmente sobrelotada.
5: Uma situação dramática, desumana, sublinha a Comum, e que exige solidariedade. Uma posição subscrita por várias outras associações de moradores e pelos presidentes da Assembleia e da Junta de Freguesia de Marvila.
2: Os moradores de Marvila estão concentrados nesta altura em frente à sede da Gebalis em Lisboa, precisamente para reclamar casa para esta mulher e as duas crianças pequenas, os filhos. A Gebalis, numa resposta sobre este caso que deu à agência Lusa, dizia que a situação foi articulada devidamente com a Santa Casa da Misericórdia de Lisboa, que é quem detém a competência em matéria de emergência social. À Antena 1, a Santa Casa da Misericórdia confirmou que esta mulher se deslocou na sexta-feira à unidade de proximidade oriental, onde o caso está a ser acompanhado, mas não

0: esclareceu mais informações sobre qual a solução que estará à vista para resolver este problema. Quer a Câmara de Lisboa, quer a Gebalis, não responderam aos pedidos de esclarecimentos da Antena 1.
1: Foi o Jornal das 10, numa edição de Eduardo Maio. 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
3: São 10 horas.
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Olá, muito bom dia. Sejam bem-vindos a mais uma Manhã da Telefonia. Eu sou a Leonor Pissarra, são 10h16 da manhã e vamos começar com Bad Bunny, Baile Inolvidable.

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1: Bom dia, a Arena de Évora vai receber novo equipamento de som com investimento de 215 mil euros.
2: Produtores pecuários do Alentejo saúdam o alargamento dos apoios à doença da língua azul.
1: A Vila Viçosa requalifica campo de futebol de São Romão.
2: Évora reúne jovens de 8 países e inaugura Jardim da Paz.
1: A Câmara Municipal de Redondo avança com a primeira fase de requalificação do bairro António Festas.
2: Portel reforça a mobilidade inclusiva com a aquisição de 8 veículos elétricos.
1: E a empresa de desenvolvimento e infraestruturas do Alqueva lança concurso para avaliar emissões de eficiência energética no Alqueva.
2: Setor do mármore do Alentejo avança com a criação da primeira associação regional dedicada à fileira.
1: Voltamos às 11, fique desse lado.
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2: Continuamos aqui nas manhãs da telefonia. Vamos ouvir Boa Sorte, Good Luck, da Vanessa Mata com Ben Harper.

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1: Bom dia. A Câmara Municipal de Évora lançou um concurso público de 215 mil euros para adquirir novo equipamento de som para a Arena de Évora. O investimento financeiro

0: Financiado pelo Plano de Recuperação e Resiliência, inclui mesas de mistura, microfones e sistemas de som. O fornecimento deverá estar concluído até o final deste mês.
1: Produtores pecuários do Alentejo estão a saudar o alargamento da elegibilidade dos apoios relacionados com a doença da língua azul. A medida permite abranger um maior número de explorações afetadas e é vista pelo setor como um importante apoio para os produtores.
0: O município de Vila Viçosa iniciou os trabalhos de terraplanagem no campo de futebol Engenheiro Gonçalves em São Romão. A intervenção pretende melhorar as condições do recinto antes do regresso do Sporting Clube de São Romão ao Campeonato Inatel na época 2026-2027.
1: Em Évora, jovens de 8 países participam numa iniciativa dedicada à paz e à convivência entre os povos. O programa inclui a inauguração do Jardim da Paz, marcada para amanhã, dia 6 de agosto, um encontro que promove o diálogo e a participação dos jovens.
0: A Câmara Municipal do Redondo lançou concurso público para a primeira fase da requalificação urbana do bairro António Festas, num investimento de 712 mil euros. A empreitada inclui a pavimentação de ruas e a renovação de infraestruturas, como redes de água, esgotos e passeios. A obra terá um prazo de execução de 365 dias, integra o projeto de regeneração urbana anunciado pela autarquia em 2025.
1: Em Portela, a Câmara Municipal está a reforçar a mobilidade inclusiva com a aquisição de 8 veículos elétricos. O investimento pretende melhorar as condições de deslocação e dar resposta às necessidades de pessoas com a mobilidade reduzida.
0: A empresa de Desenvolvimento e Infraestruturas do Alqueva lançou um concurso público de 60 mil euros para avaliar as emissões de gases com efeitos de estufa e elaborar planos de eficiência energética para o empreendimento de fins múltiplos do Alqueva. O estudo irá abranger as fases de construção e a exploração da infraestrutura, com o objetivo de identificar medidas que permitam reduzir o impacto ambiental e aumentar a eficiência energética. O contrato tem um prazo de execução de 240 dias.
1: E o setor do mármore do Alentejo prepara a criação da primeira associação regional dedicada à fileira. A nova estrutura pretende juntar empresas e outros agentes do setor, reforçando a cooperação e a valorização de uma atividade com forte importância económica na região.
0: Estas foram as notícias de hoje. Obrigada por estar desse lado.
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3: São 11 horas.
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1: Bom dia, são 11:07 da manhã. Para já vamos ouvir as ocorrências da Guarda Nacional Republicana de 4 de agosto de 2026.
2: Muito bom dia, senhores ouvintes. Fala-vos o Sargento-Chefe Hugo Chaveiro da Sala de Situação do Comando Territorial da Guarda Nacional Republicana em Évora para vos informar acerca da atividade operacional desenvolvida no dia 4 de agosto de 2026. Na área de responsabilidade deste comando, ocorreram 6 acidentes de viação, sendo 5 colisões e um atropelamento, dos quais resultaram danos materiais. Registrou-se um incêndio de natureza agrícola, tendo ardido cerca de 100 metros quadrados de pasto.

0: 6 infrações relativas à legislação rodoviária e 2 infrações relativas à legislação ambiental. Mantemos as operações direcionadas à prevenção da floresta e ao controle do nemátodo da madeira do pinheiro, no policiamento costeiro, sensibilização da problemática dos afogamentos e incidência nos exames escolares, operação para a necessidade de adoção de comportamentos de autoproteção no seio escolar, operação com incidência na segurança de residências no período de veraneio, operações Verão Seguro e Campo Seguro, operação direcionada à entrada de migrantes em território nacional e a operação direcionada ao controle de velocidade. Por hoje é tudo, a sala de situação do Comando Territorial de Évora.
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0: Bien joué.
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3: Muito bom dia, continuamos aqui nas nossas manhãs da telefonia. Eu sou a Leonor Pissarra e para já vamos ouvir La Bachata de Manel Tu.

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2: Bom dia, hoje trago um tema que cada vez mais faz parte do nosso dia-a-dia e que merece uma reflexão. Vivemos informados ou apenas rodeados de informação? Nunca tivemos acesso a tanta informação como hoje e em poucos segundos sabemos o que aconteceu do outro lado do mundo, acompanhamos acontecimentos em direto e recebemos notificações a toda a hora. As redes sociais deram voz a toda a gente, o que é também positivo, mas no entanto também abriram espaço para a circulação de notícias falsas, títulos falsos e opiniões apresentadas como factos. Muitas vezes partilha-se primeiro e confirma-se depois. E quando a verdade chega, a mentira já percorreu milhares de ecrãs. Enquanto estudante de jornalismo, este é um tema que me preocupa. Acredito que o papel do jornalismo nunca foi tão importante como é hoje. E informar não é publicar primeiro, é confirmar, explicar. A credibilidade constrói-se com rigor e responsabilidade, não com o número de visualizações. Mas esta responsabilidade não pertence apenas aos jornalistas. Cada um de nós tem um papel a desempenhar. Antes de partilhar uma publicação, vale a pena perguntar de onde vem esta informação? Quem a escreveu? Existem outras fontes que a confirmem? Quando a velocidade da informação parece ser mais importante do que a sua veracidade, cabe-nos a todos nós fazer uma pausa e confirmar os factos, porque uma sociedade bem informada faz melhores escolhas e isso interessa a todos nós.
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Anita e Silva aqui na Rádio Telefonia. Daqui a pouco temos as notícias nacionais com a Antena 1. Para já vamos ouvir Olivia Dean com Man I Need.

foi Kill Bill com SZA. Vou-me despedir. Daqui a pouco temos as notícias nacionais com a Antena 1. Para já vamos ouvir Best Interest de Tyler, the Creator.

0: Muito boa tarde, é meio-dia, 11 da manhã nos Açores.
1: A taxa de desemprego foi de 5,3% no segundo trimestre deste ano. De acordo com o Instituto Nacional de Estatística, é preciso recuar até 2011 para se encontrar um valor tão baixo. O movimento Missão Escola Pública não acredita que seja possível afixar na próxima sexta-feira as notas de todas as provas da primeira fase que foram reapreciadas dos exames do secundário. Cristina Mota, deste movimento, adianta que muitas escolas decidiram dar mais 2 dias aos professores para reapreciarem os exames e que os docentes estão numa luta contra o relógio. Não vai ser fácil reforçar rapidamente a defesa antiaérea da Ucrânia. A explicação é do especialista em estratégia Marco Serronha, depois de uma madrugada em que a Ucrânia não conseguiu interceptar qualquer míssil enviado pela Rússia. Vamos ouvir essas explicações de Marco Serronha neste Jornal ao Meio-Dia.
0: São os principais temas da atualidade para desenvolvermos já a seguir. A esta hora, no Porto estão 24 graus, Coimbra está com 26, em Lisboa 27 graus, Faro está com 28, nas Ilhas Funchal também a esta hora com 28 graus, em Ponta Delgada estão 23. Jornal do Meio-Dia, a edição é de João Vasco.
1: O Instituto Nacional de Estatística publicou esta manhã novos dados sobre o desemprego, indicadores que confirmam que a taxa de desemprego está em valores considerados residuais. Entre o início de abril e o final de junho, ou seja, o segundo trimestre do ano, a taxa de desemprego fixou-se nos 5,3%, situando-se assim 6 décimas abaixo do que se registou no mesmo período do ano passado. Por comparação com o primeiro trimestre de 2026, o desemprego caiu 8 décimas. O Instituto Nacional de Estatística assinala que é preciso recuar 15 anos até 2011 para se encontrar uma taxa de desemprego tão baixa neste período do ano. A Missão Escola Pública diz que não vai ser possível afixar todas as pautas das provas dos exames nacionais do secundário que foram reapreciadas ou que estão a ser reapreciadas na próxima sexta-feira. Este movimento adianta que muitas escolas decidiram dar mais 2 dias aos professores para que os docentes consigam concluir as reapreciações dos exames. Os docentes tinham até ontem para reapreciarem essas provas, Arlinda Brandão, mas receberam um novo prazo para terminarem o trabalho.
2: Houve problemas, houve atrasos, o prazo limite era ontem, mas os professores receberam um prolongamento até amanhã para a reapreciação dos exames nacionais da primeira fase. É o que diz Cristina Mota, do movimento Missão Escola Pública.
3: Portanto, é uma informação que não vem diretamente de um ofício do Júri Nacional de Exames, mas que as escolas estão a dar indicação e que neste momento é um prazo que será indispensável para se continuar o processo, uma vez que nem todos os colegas conseguiram terminar o processo até dia 4. É um processo muitíssimo burocrático.
2: São vários os problemas apontados.
3: Onde faltaram documentos durante grande parte do processo, documentos que só agora estão a chegar aos relatores, nomeadamente, portanto, a argumentação do aluno, a fundamentação que deverá acompanhar a reapreciação e que nem sempre aconteceu, tal como os modelos que têm de ser preenchidos pelo relator só agora começaram a ser disponibilizados e por esse motivo muitos relatores precisaram de mais dias.
2: Os professores têm até amanhã, quinta-feira, para apresentar a reapreciação dos exames, mas com os vários contratempos, as pautas não devem estar todas afixadas na próxima sexta-feira, como estava previsto, diz Cristina Mota.
3: Não deveremos ter todas as classificações das reapreciações lançadas na sexta-feira, dia 7, conforme está previsto. Acreditamos que vamos ter um cenário muito semelhante ao que aconteceu no dia 17, em que terão lugar, certamente, a fixação de pautas, mas não terão, portanto, todas as classificações disponibilizadas.
2: Para o movimento Missão Escola Pública poderão estar afixados alguns, mas vão faltar muitos resultados das reapreciações dos exames nacionais da primeira fase.
1: O movimento Missão Escola Pública diz que não vai ser possível afixar todas as pautas destas provas que estão a ser reapreciadas na próxima sexta-feira, porque os professores estão ainda a reapreciar, a analisar novamente esses exames da primeira fase. O presidente da Agência Portuguesa do Ambiente considera que os problemas com o abastecimento de água no Conselho de Almada aconteceram porque não foram tomadas medidas atempadas para evitar que a situação se descontrolasse. Entrevistado esta manhã pela RTP, José Pimenta Machado afirmou que a situação em Almada deve servir de aviso para outros municípios.
4: Eu digo que Almada é um alerta para o país, é um alerta para os municípios. Ali não foi um problema de falta de água, não é um problema de seca, foi um problema de gestão. Isto é, não se tomam medidas antecipadas em face àquilo que é uma situação que ocorreu. Os furos colapsaram. Alguns em março colapsaram e não se substituíram pelos novos furos, e isso levou a que, de facto, entre aquilo que era a procura e aquilo que era a oferta, um desequilíbrio. A boa notícia é que está estável.
5: Portanto, enfim, houve desinvestimento por parte da autarquia?
4: Não, houve aqui um problema de gestão, que não foram tomar medidas em tempo em face àquilo que ocorreu naqueles dois furos colapsaram. Mas isto é um alerta para que não apareçam novas almadas no país, nos municípios.
1: O aviso de Pimenta Machado, presidente da APA, em Almada, continua em vigor este mês a situação de alerta, com várias medidas sobre a utilização pública da água. No último balanço partilhado pelos serviços municipais, no domingo, a reserva média de água no concelho de Almada estava nos 77%. A Rússia deve pagar pela destruição que causou. É a reação da Presidente da Comissão Europeia a mais uma madrugada de ataques da Rússia à Ucrânia. Num texto nas redes sociais, Ursula von der Leyen escreve que as horríveis atrocidades cometidas pelos russos não podem ficar sem resposta e anuncia que a Comissão vai utilizar 1.400 milhões de euros de ativos russos que estavam congelados em contas europeias para apoiar a Ucrânia. Sobre os bombardeamentos russos das últimas horas, que fizeram 17 mortos e 44 feridos. Já falou também o presidente ucraniano. Volodymyr Zelensky lamenta a falta de mísseis de defesa antiaérea, a falta de defesas antiaéreas, situação que fez com que a Ucrânia não tenha conseguido destruir nenhum dos mísseis russos lançados na última madrugada. Zelensky pede por isso aos aliados um reforço urgente da capacidade ucraniana para interceptar mísseis balísticos. De acordo com o especialista em estratégia Marco Sorronha, não vai ser fácil reforçar rapidamente a defesa antiaérea da Ucrânia. Marco Sorronha lembra que tanto a Ucrânia como a Europa estão totalmente dependentes do sistema interceptor fabricado pelos Estados Unidos, que gastaram boa parte desse arsenal no Médio Oriente e não estão a conseguir repor o estoque.
6: Toda a capacidade de produção de mísseis Patriot neste momento, e mesmo com exigências à Lockheed Martin, que é quem faz os PAC-3, a Lockheed Martin não consegue neste momento fornecer mais de 800 por ano, e o dobro disso foram consumidos em 5 dias, não é? Na guerra do Golfo. Tecnicamente não é possível, e depois, sob o ponto de vista do Presidente Trump, já foi, o Pentágono já foram claros, enquanto a gente tiver os estoques assim, não há mísseis para ninguém.
1: Além da falta de mísseis para entrega, Washington não tem facilitado o licenciamento do fabrico destas armas noutros países. Sem armas vindas dos Estados Unidos, o Tenente-General Marco Sorronha diz que pode haver uma outra solução para ajudar os ucranianos no curto prazo, mas é uma solução que esbarra na cautela e na burocracia europeias.
6: Há estoques de mísseis Patriot na Europa. Há países que têm baterias de Patriot e têm mísseis em estoque. Vem-me à cabeça a Grécia, a Alemanha. Agora, os países não querem ficar sem mísseis Patriot, não é? Não querem correr esse risco. Tendo em consideração que a guerra da Ucrânia vai durar mais uns meses, portanto vai chegar o inverno. Já nos invernos anteriores, mesmo com Patriots, a gente sabia o que era os ataques de mísseis da Rússia. Se isto estiver a zeros, isto vai ser uma desgraça no inverno para a Ucrânia, naturalmente. E, portanto, esta questão tem que ser começada a pensar.

0: mísseis interceptores fabricados pelos Estados Unidos. Daqui a pouco menos de 3 horas, às 3 da tarde, arranca mais uma edição da Volta a Portugal em bicicleta. À semelhança do que tem acontecido nos últimos anos, a volta começa com um prólogo junto à Praça do Império, em Lisboa. Até 16 de agosto, mais de uma centena de corredores vão percorrer quase todo o país durante uma prova que tem como um dos objetivos, Pedro Ribeiro, aproximar público e ciclistas.
1: De Cândido Barbosa, presidente da Federação Portuguesa de Ciclismo, chega o convite.
2: Convidar todos os portugueses a visitarem a Volta a Portugal, a caravana da Volta a Portugal, as partidas, as chegadas e todo o percurso, que possam estar para aplaudir aqueles que são os bravos do Alcatrão.
1: Porque no ciclismo não se paga bilhete para assistir à prova.
2: Aproximar o ciclismo ainda mais dos amantes e desta comunidade ciclística. Naturalmente que nós passamos à porta das pessoas, mas também há determinadas pessoas que têm que se deslocar para vir ao ciclismo, nomeadamente a estes pontos.
1: Alentejo, Algarve, Beiras, Douro, Extremadura, Minho e Trás-os-Montes. A volta anda à solta pelo asfalto e terra batida à procura do mais forte do pelotão.
2: Uma delas, a Mata da Albergaria. A torre faz sempre a grande diferença. A Senhora da Graça este ano com a dupla passagem e sendo a penúltima etapa, há aqui um trunfo final a que se vai discutir realmente na etapa da Senhora da Graça.
1: Hoje há prólogo em Lisboa, 6,5 km. O primeiro a partir para a estrada é Joshua Lebo, da equipa norte-americana Meridian, às 15h21. O último a sair para o Alcatrão é Rafael Reis, da Anicolor, às 17h19.
0: Depois do prólogo de hoje, há 10 etapas em linha. A edição 87 da Volta a Portugal encerra no Porto a 16 de agosto e vai ser acompanhada a par e passo aqui na Antena 1 pelos repórteres Pedro Ribeiro e Ariana Azevedo.
3: Foi o Jornal do Meio-Dia, numa edição do jornalista João Vasco, que está de regresso à 1 da tarde. 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
5: É meio-dia.
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2: São 13 horas.
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1: São 15 horas.
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1: 15 horas e 2 minutos, muito boa tarde, seja bem-vindo ao Ponto de Encontro. Eu sou a Ana Pinto e vou fazer-lhe companhia durante esta tarde com muita música, informação, boa disposição e uma convidada que nos vem falar acerca do seu percurso académico. Fique desse lado porque temos uma ótima tarde preparada para si.

0: E como habitual, dou-lhe conta agora do estado do tempo para hoje. Évora conta com 33 graus de temperatura máxima, Beja conta também com 33 graus e Porto Alegre chega aos 31 graus nesta quarta-feira. Dentro de instantes teremos as principais notícias do dia. Fique desse lado.
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1: Estamos de volta e, como habitual, trago-lhe alguns dos destaques de hoje. Produtores pecuários do Alentejo estão a saudar o alargamento da elegibilidade dos apoios relacionados com a doença da língua azul. A medida permite abranger o maior número de explorações afetadas e é vista pelo setor como um importante apoio para os produtores. Em Évora, jovens de 8 países participam numa iniciativa dedicada à paz e à convivência entre os povos. O programa inclui a inauguração do Jardim da Paz, marcada para amanhã, dia 6 de agosto, num encontro que promove o diálogo e a participação dos jovens.

continuamos com a informação. Em Portela, a Câmara Municipal está a reforçar a mobilidade inclusiva com a aquisição de 8 veículos elétricos. O investimento pretende melhorar as condições de deslocação e dar resposta às necessidades de pessoas com mobilidade reduzida. E o setor do mármore do Alentejo prepara a criação da primeira associação regional dedicada à fileira. A nova estrutura pretende juntar empresas e outros agentes do setor, reforçando a cooperação e a valorização de uma atividade com forte importância económica na região. Agora seguimos com música, C4 Pedro, aqui na sua Rádio Telefonia do Alentejo.

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1: O Centro de Inovação Social da Fundação Eugénio de Almeida, em Évora, recebe as oficinas Aventuras no Mundo do Têxtil Pequenos Designers, uma iniciativa dirigida a crianças entre os 6 e os 10 anos. As atividades pretendem proporcionar uma experiência criativa e prática em torno do universo do têxtil, permitindo aos participantes explorar diferentes materiais, técnicas e conceitos ligados à moda e ao design. Ao longo das oficinas, as crianças são desafiadas a dar asas à imaginação e a desenvolver a criatividade através de atividades práticas. Num programa pensado para ocupar as férias de verão de forma educativa e divertida. A iniciativa decorre entre 24 e 28 de agosto no Centro de Inovação Social, em Évora. E mais de 53 milhões de euros vão ser disponibilizados para apoiar a valorização do património cultural do Alentejo. O investimento pretende apoiar intervenções de recuperação, conservação e valorização do património cultural da região, contribuindo para preservar monumentos e outros espaços de interesse histórico e cultural. A aposta procura também reforçar a atratividade do Alentejo enquanto destino turístico, promovendo a ligação entre o património, a cultura e o desenvolvimento económico regional. O financiamento insere-se na estratégia de valorização do património cultural da região e representa uma oportunidade para recuperar espaços que constituem parte importante da identidade e da memória alentejanas.

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1: Capicu e Ricardo Ribeiro com o tema Quadrado Perfeito aqui na sua Rádio Telefonia do Alentejo. Fique desse lado porque já a seguir teremos as notícias com Joana Cardoso.

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3: Está na hora das notícias com Joana Cardoso. Boa tarde, Joana. O que nos traz hoje?
4: Boa tarde. A Câmara Municipal de Évora lançou um concurso público de 215 mil euros para adquirir novo equipamento de som para a Arena de Évora. O investimento financiado pelo Plano de Recuperação e Resiliência inclui mesas de mistura, microfones e sistemas de som. O fornecimento deverá estar concluído até o final deste mês. E o município de Vila Viçosa iniciou os trabalhos de terraplanagem no campo de futebol Engenheiro Gonçalves, em São Romão. A intervenção pretende melhorar as condições do recinto antes do regresso do Sporting Clube de São Romão ao campeonato. Campeonato Inatel na época de 2026-2027. E a Câmara Municipal do Redondo lançou o concurso público para a primeira fase da requalificação urbana do bairro António Festas, num investimento de 712 mil euros. A empreitada inclui a pavimentação de ruas e a renovação de infraestruturas, como redes de água, esgotos e passeios. A obra terá um prazo de execução de 365 dias e integra o projeto de regeneração urbana anunciado pela autarquia em 2025. E a empresa de desenvolvimento Infraestruturas do Alqueva lançou um concurso público de 60 mil euros para avaliar as emissões de gases com efeito de estufa e elaborar planos de eficiência energética para o empreendimento de fins múltiplos do Alqueva. O estudo irá abranger as fases de construção e exploração da infraestrutura, com o objetivo de identificar medidas que permitam reduzir o impacto ambiental e aumentar a eficiência energética. O contrato tem um prazo de execução de 240 dias. Estas foram as notícias de hoje. Obrigada por estar desse lado.

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1: O Alentejo volta a receber o Wine Destination Portugal, iniciativa que pretende aproximar produtores portugueses de compradores internacionais e promover os vinhos nacionais junto de novos mercados. O encontro reúne profissionais do setor, proporcionando aos produtores oportunidades de contacto direto com importadores e outros compradores estrangeiros. A iniciativa assume particular importância para o Alentejo, uma das principais regiões vitivinícolas do país, contribuindo para reforçar a promoção dos seus vinhos além fronteiras e criar novas oportunidades de negócio. O Wine Destination Portugal procura assim fortalecer a internacionalização do setor vitivinícola português e valorizar a qualidade e diversidade dos vinhos produzidos no país. E o município de Sousel continua a destacar-se no Alentejo ao nível de execução financeira, apresentando uma das maiores taxas da região. Os dados agora divulgados colocam Sousel em posição de destaque na capacidade de concretizar os investimentos previstos e de transformar os recursos disponíveis em projetos e obras no concelho. A execução financeira é um dos indicadores utilizados para avaliar a capacidade dos municípios em concretizar os seus orçamentos, nomeadamente através da realização de investimentos e da aplicação das verbas previstas. O desempenho de Sousel surge assim como um sinal da aposta do município na concretização dos projetos programados e na utilização dos recursos públicos disponíveis.

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1: E o Conselho de Viana do Alentejo acolheu sessões de apresentação do programa de prescrição cultural, uma iniciativa que pretende aproximar a população das atividades culturais e promover uma participação mais ativa na vida cultural local. As sessões serviram para dar a conhecer o programa e explicar de que forma a cultura pode ser integrada no dia-a-dia das comunidades através do acesso a diferentes atividades e experiências culturais. A iniciativa procura também reforçar a ligação entre a cultura, o bem-estar e a qualidade de vida, criando novas oportunidades de participação para a população do Conselho. As sessões de apresentação permitiram ainda esclarecer dúvidas e dar a conhecer os objetivos e o funcionamento do programa. E a atleta do Aminata Évora Clube de Natação, Leonora Romba, foi convocada para integrar a Seleção Nacional Feminina Sub-20 de Polo Aquático. A jovem aborense participou no Campeonato da Europa, que decorreu entre os dias 1 e 7 de agosto, no Complexo Desportivo do Jamor, em Oeiras. O clube destaca a convocatória como motivo de orgulho e reconhecimento pelo trabalho desenvolvido pela atleta ao longo dos últimos anos. A presença no europeu representa mais um passo no percurso desportivo de Leonora Romba e coloca também o nome do Aminata e de Évora na principal competição europeia do escalão.

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1: O roteiro literário Levantado do Chão regressa no próximo dia 26 de setembro com o segundo percurso intitulado A Resistência. A iniciativa convida os participantes a conhecer locais do Alentejo ligados à obra de José Saramago, cruzando literatura, memória e território. O percurso procura dar a conhecer os contextos sociais e políticos retratados no romance Levantado do Chão, nomeadamente a vida dos trabalhadores rurais e os episódios de resistência política e social que marcaram a região no século XX. Ao longo do roteiro são realizadas visitas guiadas, leituras e momentos de contextualização histórica, permitindo relacionar a obra de Saramago com os lugares e as comunidades que serviram de inspiração ao escritor. A proposta dirige-se aos leitores de Saramago, mas também a estudantes, visitantes e a todos os interessados pela literatura, história e património do Alentejo. As inscrições são obrigatórias e limitadas. E o eclipse solar de 12 de agosto vai proporcionar um fenómeno astronómico pouco habitual, com o céu de várias regiões de Portugal a ficar parcialmente obscurecido pela passagem da Lua diante do Sol. O eclipse será total em todas as zonas de Espanha, enquanto em Portugal será observado de forma parcial. No Alentejo e no Algarve, o fenómeno poderá ser acompanhado ao final da tarde, com o Sol já relativamente baixo no horizonte. O fenómeno começa a ser visível em Portugal a partir das 18 horas e 30 minutos, aproximadamente, atingindo o seu máximo perto das 19 horas e 30 minutos, embora os horários e o grau de ocultação variem consoante a localização. Para observar o eclipse, é fundamental não olhar diretamente para o Sol. A observação deve ser feita com óculos específicos para eclipses ou outros equipamentos adequados, de forma a proteger a visão. O eclipse de 12 de agosto é considerado um dos grandes acontecimentos astronómicos de 2026 e deverá mobilizar observadores e aficionados pela astronomia em vários pontos da Península Ibérica.

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1: E fique desse lado, porque dentro de momentos vamos receber a nossa convidada de hoje. Não vai querer perder.

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1: São 16 horas.
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0: Estamos de volta e hoje vamos estar à conversa com Margarida Requetim, de 19 anos, e é estudante de Arquitetura na Faculdade de Arquitetura da Universidade de Lisboa, tendo acabado agora o primeiro ano de licenciatura. Uma área que exige criatividade, dedicação e também uma grande capacidade de olhar para os espaços de uma forma diferente. Queremos conhecer um pouco melhor a Margarida, perceber o que a levou a escolher arquitetura, como tem sido este percurso académico e quais são os sonhos e projetos que tem para o futuro. Margarida, muito bem-vinda.
1: Obrigada, boa tarde.
0: E para começarmos, eu pedi que me falasses um bocadinho sobre ti, sobre a escolha do curso e só para começar a ambientar.
1: Ok, então, primeiro que tudo, eu logo desde o início do terceiro ciclo sabia que queria algo relacionado com as artes e quando cheguei ao décimo ano apercebi-me que se calhar as áreas que saíram de dentro das artes seriam um bocadinho mais... menos amplificadas do que eu achava que iam ser. Portanto, eu decidi escolher um curso que tivesse um bocadinho mais de saídas, não que as outras não tenham, mas eu decidi que este seria o melhor curso para mim e para aquilo que eu queria, porque a arquitetura é da área das artes, mas também, especialmente na minha faculdade do que nas outras, é um bocadinho mais... tem mais aquela componente da criatividade mais, e menos do que engenharia, por exemplo, o técnico, e acho que fiz uma boa escolha.
0: E quando é que percebeste que assim aquele clique e disseste, não, eu quero mesmo seguir a arquitetura?
1: Acho que quando acabei a disciplina de geometria descritiva no 11º ano, gostei muito da disciplina e achei que, ok, isto se calhar, afinal gosto mais da componente um bocadinho mais... entre aspas, científica, do que mais de criatividade, e foi por isso que eu depois no final acabei por escolher arquitetura. Aliás, 5 das minhas 6 opções quando eu me candidatei na GES foram arquitetura, e tinha a mesma certeza que era aquilo que eu queria.
0: Era mesmo sobre essas escolhas que eu te ia perguntar agora, se foi sempre uma escolha que tiveste bem, bem presente, ou se houve algum momento em que te fez assim retrair um bocadinho e pensar... se era realmente isso.
1: Mais perto da data da candidatura houve mais um bocadinho de dúvida, até porque uma das minhas opções foi design moda, a minha 5ª opção, na mesma faculdade, e pensei assim, caso não entre em arquitetura nessa faculdade, tenho ali outra escolha, até porque eu já tinha investigado um bocadinho sobre design moda e também me pareceu interessante, portanto pus isso como escolha, mas de resto foi mesmo tudo arquitetura em universidades diferentes.
0: E o que mais te fascina na arquitetura?
1: Eu acho que é mesmo o processo de criação. É um bocado chato, no sentido em que cada um dos professores tem a sua forma de fazer as coisas, mas eu gosto muito do processo de criação porque tu consegues... Eu sei que não é um projeto que se vai concretizar propriamente, mas dá-me o prazer saber que eu esteja a desenvolver um projeto que depois qualquer dia se possa tornar em algo real. E não sei, acho que é isso.
0: E houve alguma coisa, falando agora do teu percurso e do teu curso, houve alguma coisa na licenciatura que te tenha surpreendido pela positiva e também pela negativa?
1: Ok, pela positiva, eu acho que pela positiva, achava que a arquitetura era um curso muito cada um por si, mas na realidade é completamente o contrário, toda a gente se ajuda uns aos outros. E não tinha sobrevivido ao primeiro ano se não fossem os meus amigos e os meus colegas, e tenho tudo para lhes agradecer.
0: E como é que tem sido a tua experiência na tua faculdade? Foi a tua primeira opção?
1: Não foi a tua primeira opção? Na realidade não foi a minha primeira opção. A minha

0: 188, perdão. E eu pus como primeira opção de qualquer maneira, caso haja algum milagre de eu poder entrar, mas...
1: Nunca custa tentar, não é?
0: Nunca custa tentar, foi o que os meus pais sempre disseram. E mesmo assim nunca tinha a certeza que ia entrar na FAUL em Lisboa e mesmo assim consegui. Não estava à espera que as médias descessem assim tanto, mas desceram.
1: E como é que descreverias o teu primeiro ano de universidade?
0: Difícil. Difícil. É um curso bastante trabalhador, requer muita exigência e muita dedicação e muita paciência, porque por várias razões, mas os professores têm uma grande componente neste curso, especialmente na cadeira principal do curso, que é projeto, e como já referi, os professores, cada um tem a sua forma de fazer as coisas, até porque eles são mesmo arquitetos e, portanto, cada um tem a sua ideologia e... Mas enfim, foi, para além de ser difícil, foi divertido, fiz muitas amizades, consegui conhecer várias pessoas e aprendi muito sobre aquilo que é suposto aprender. E eu acho que o primeiro ano, especialmente de arquitetura, é mais um ano zero do que propriamente um primeiro ano. Eu acho que o segundo ano é que se começa mesmo a fazer aquilo mais...
1: Mais a sério.
0: Forma, mais a sério.
1: Falaste aí de exigência que é pedida e a arquitetura é muitas vezes associada a muitas horas de trabalho. Já tens essa percepção que vai ser assim mesmo?
0: Completamente. Ou... Completamente. Aquilo tem muitas horas de trabalho. Há trabalhos que eu fiz e que outras pessoas também fizeram que têm lá centenas de horas de trabalho, até porque... Pronto, a arquitetura também é um curso conhecido por pessoas que as pessoas tipo, não dormem. E é verdade. É verdade no sentido em que, pronto, no início do ano parece que a carga de trabalho não é tanta, mas na realidade...
1: Depois
0: quando começa tudo a acumular, ficamos sem tempo a fazer as coisas e depois aí é por isso é que acabam as pessoas de fazer diretas, para trabalharem. E aliás, um dos blocos da minha faculdade está aberto 24 horas, todas as semanas, todos os dias, exatamente por essa razão. Porque as pessoas acumulam demasiado trabalho e depois precisam de entregar as coisas
1: a tempo.
0: Exato.
1: E qual foi até agora o projeto ou o trabalho que mais gostaste de fazer?
0: Eu gostei muito de um trabalho que eu fiz, foi o último trabalho que eu fiz agora, no final do primeiro ano, que foi uma praça cais. Nós tínhamos de fazer um edifício que... Aliás, a primeira etapa do trabalho era preciso fazer um cais. Havia várias localizações onde podíamos escolher e aquilo na parte do cais. Éramos em trabalho de grupo e era primeiro só para fazer o cais e depois daí fazer o edifício. Eu gostei muito desse trabalho, até porque pudemos ir fazer uma visita ao sítio, ver como é que as coisas eram na realidade, ter uma percepção diferente do que nos outros trabalhos que nós tínhamos, em que eles só nos entregavam as plantas e as fotos e daí é que fazíamos o trabalho, mas nesse nós podemos ir lá e ver como é que aquilo era e tentar relacionar a forma do edifício com o resto do espaço. Eu acho que é muito assim.
1: E para ti, na tua percepção pessoal, o que é mais difícil? Ter uma ideia ou conseguir transformá-la depois num projeto concreto?
0: Ter uma ideia. 100%. Há muita gente que tem dificuldades com isso, incluindo eu. Para mim é a parte mais difícil de qualquer projeto, é na realidade ter uma ideia. E aliás, nós usamos muito um site que é o Arts Daily, que tem lá milhares e milhares de projetos para tirar inspiração, porque é difícil ter uma ideia nossa que já não tenha sido feita antes e também os nossos professores têm de aprovar. Portanto, acaba por ser por ser a parte mais difícil.
1: Tu já acabaste por responder um bocadinho à pergunta seguinte que
0: Desculpa.
1: Eu te ia fazer, não faz mal, que era onde é que ias buscar as tuas inspirações para os teus projetos?
0: Sim, vou provar isso, sítios para além do site que eu já referi. O Pinterest também é muito, é uma coisa que nós usamos bastante e também os softwares de trabalho, por exemplo, agora não me estou a lembrar, o AutoCAD e esses programas. Onde acabamos por fazer os projetos, mas só agora nós no segundo ano é que vamos começar a trabalhar com esses programas, mas para tirar inspiração é mesmo nesses sites assim.
1: E tens alguém, ou seja, alguma pessoa como inspiração, algum arquit-

0: É, tu arquiteta, que conheças ou alguém no mundo, nesse mundo?
1: Para ser honesta, não. Eu acho que eu não queria seguir muito a ideologia de alguém para não me...
0: Influenciar.
1: Para não me influenciar demasiado nessa pessoa. Mas temos muita sorte porque na Faculdade do Porto é muito... Eles idealizam muito o Álvaro Siza, como é normal, porque ele é um grande arquiteto que teve grande influência no nosso país, e não só no nosso país, noutros países também, mas na nossa faculdade temos um bocadinho mais de liberdade para fazer nossas ideias não diretamente influenciado por uma pessoa, e por isso é que eu não quero deixar-me influenciar também por alguém específico.
0: E achas que a arquitetura é mais técnica ou mais artística? Ou as duas misturadas?
1: Eu acho que é muito as duas misturadas. Eu ia dizer que tem uma grande componente artística, mas na realidade é muito as duas, porque nós passamos quando estamos a formar uma ideia, nós fazemos muitos esboços e muitos desenhos para formular uma ideia, para mostrar, mas depois a componente técnica para fazer plantas e cortes e alçados também é uma grande componente técnica, portanto acaba por ser uma grande mistura das duas.
0: E sendo jovem, sentes que a tua geração tem atualmente uma forma diferente de pensar sobre os espaços que vê, os espaços onde vive, tudo para depois colocar essa ideologia
1: trabalho.
0: no papel, sim?
1: Eu acho que sim. Eu acho que agora existem muitas ideias geniais de pessoas, até pessoas no primeiro ano, fui ver trabalhos de outras turmas que outras pessoas podem não considerar, mas eu achei que havia trabalhos ali de primeiro ano que estavam a nível, alguns melhores trabalhos de pessoas tipo terceiro ano ou assim, porque há ali pessoas mesmo que sabem o que estão a fazer e sabem mesmo o que querem e têm ideias muito boas mesmo.
0: E falando agora um bocadinho do teu futuro, e no futuro, o que pretendes seguir, o que pretendes fazer? Ainda pode ser um bocadinho de cedo para falar sobre isso, mas.
1: É, por acaso esse é um tema que anda a debater muito na minha cabeça ainda. Porque não sei como é que depois funciona, mas depois do mestrado acabar, temos de fazer um ano de estágio, acho eu, e depois juntamos-nos à Ordem dos Arquitetos. E daí a nossa vida já está meio encaminhada para antes de nós arquitetos, mas na realidade há muitas saídas para além da arquitetura. Para design de interiores, design de cenários, de palcos, de filmes, dessas coisas todas. Portanto, há muitas saídas para além disso. Mas eu, pessoalmente, ainda não sei o que é que quero fazer depois do curso.
0: Isso também ainda tens tempo
1: Sim, tenho tempo
0: para
1: para
0: pensar, não é?
1: decidir.
0: E agora, que conselho darias a alguém que está neste preciso momento a ouvir-nos, quem sabe, e está a pensar seguir a arquitetura?
1: Eu acho que é preciso, para ir para a arquitetura, é preciso mesmo a pessoa gostar do que está a fazer e ter uma boa noção. Eu não tinha noção. Eu, sendo honesta, não tinha grande noção como é que era. E eu acho que para, sei lá, que alguém que esteja a ouvir que queira ir para a arquitetura, para se informarem bastante, porque é um curso duro, muito trabalhoso e acho que é esse o único conselho, o conselho principal que eu posso dar a alguém.
0: E para terminar a nossa conversa, pergunto-te onde gostarias de estar daqui a uns 5, 10 anos, por exemplo?
1: Gostava de trabalhar e ter um emprego que eu gosto mesmo muito, gostar mesmo do que estou a fazer, não por fazê-lo só por obrigação. Gostava de ir para fora do país. Gostava de trabalhar fora do país, ver se, porque há mais oportunidades lá fora e alguém que sai da minha faculdade, principalmente em Lisboa, acho que tem acesso a esse tipo de oportunidades que são muito boas e espero um dia conseguir agarrar essa oportunidade e fazer algo que realmente gosto.
0: E já que falaste aí nessa questão de sair para fora do país, eu não sei se na tua universidade ou no teu curso têm a oportunidade de
1: Erasmus.
0: fazer Erasmus.
1: Temos.
0: Fizeste, vais fazer.
1: Quero fazer. Já me aconselharam em fazer, os meus pais estão-me sempre a dizer que Erasmus deve ser uma coisa super interessante de se fazer. Aliás, a madrinha da minha madrinha de praxe, está a fazer, aliás, fez Erasmus em Bolonha, Itália, ela é de design moda, mas também oferecem esse sítio para arquitetura e outros sítios também. Não, ainda não investiguei muito sobre o assunto, mas não vou fazer já Erasmus, até porque o meu curso tem 5 anos e disseram-nos, já me disseram várias vezes que é melhor fazer Erasmus no terceiro ou no quarto ano, porque para primeiro termos boas bases antes de ir para fora. Mas sim, gostava de fazer Erasmus num dia.
0: Margarida, muito obrigada.
1: Obrigada.
0: E todo o sucesso do mundo.
1: Obrigada. Boa tarde.

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1: Está na hora do roteiro da semana, um espaço onde lhe trago algumas sugestões de concertos, cinemas, exposições e atividades para aproveitar o melhor do Alentejo. Setúbal recebe entre os dias 7 e 16 de agosto mais uma edição do Festival de Francesinhas no Largo José Afonso. Durante 10 dias, três restaurantes especializados vão apresentar diferentes versões deste prato, desde a receita tradicional, confeccionada em forno a lenha, até opções de frango, vegetariana e vegan. O festival tem entrada gratuita e funciona diariamente entre o meio-dia e as 13 horas e as 15 horas para almoço e entre as 17 e as 10:30 para jantar. Esta é a quinta edição do evento em Setúbal, que procura trazer à cidade um dos pratos mais conhecidos da gastronomia portuguesa e proporcionar uma experiência gastronómica diversificada durante o verão. E as festas de Estremoz estão de regresso para mais uma edição, com um programa que junta música, animação e tradição com entrada livre. Entre os principais nomes do cartaz estão José Cid e os À Toa, que prometem levar música portuguesa ao palco das festas e animar as noites de verão em Estremoz. O programa inclui ainda outros nomes de animação e atividades para diferentes públicos, reforçando as festas de Estremoz como um dos momentos de encontro e convívio do verão no concelho. A iniciativa aposta assim num programa diversificado, com destaque para os concertos e para a participação gratuita do público.

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1: E o Festival de Periferias está de regresso para levar cinema e cultura a 33 aldeias do Alentejo e da Extremadura Espanhola, numa programação que aposta na descentralização cultural e na valorização dos territórios rurais. As sessões decorrem ao ar livre e procuram aproximar o cinema das populações de pequenas localidades, transformando praças e outros espaços das aldeias em salas de cinema durante o verão. O festival, associado à região de Marvão e à Serra de São Mamede, cruza cinema, cultura e território, contribuindo também para dinamizar a comunidade que estão fora dos grandes circuitos culturais. A iniciativa reforça assim a ligação cultural entre Portugal e Espanha e mostra como o cinema pode sair das salas tradicionais e chegar diretamente às comunidades locais. E a localidade de Cortiçadas de Lavre, no concelho de Montemor-o-Novo, recebe entre os dias 7 e 10 de agosto mais uma edição das suas festas tradicionais. Durante 4 dias, a população e os visitantes podem contar com um programa de música, convívio e animação, numa iniciativa que procura manter vivas as tradições e proporcionar momentos de encontro entre as comunidades. As festas e Cortiçadas de Lavre são também uma oportunidade para dinamizar a localidade durante o verão e reunir habitantes, famílias e visitantes em torno das celebrações. A programação decorre ao longo dos 4 dias, com diferentes momentos de animação, num convite para celebrar o verão e as tradições locais.

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1: E atualizamos mais uma vez as temperaturas registadas hoje. Évora conta com 33 graus, Beja também 33 e Porto Alegre chega aos 31. E chega desta forma ao fim mais uma emissão da Rádio Telefonia do Alentejo. Obrigada pela companhia durante a tarde de hoje. Fique bem, até amanhã. Conhece?

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1: São 17 horas.
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1: São 18 horas.
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1: São 19 horas.
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1: São 20 horas.
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1: São 21 horas.
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noite, boa noite a todo o auditório, boa noite. Hoje está, no Como Sabe, à quarta-feira, à conversa com um espaço do Rotary Club de Évora, com o Francisco Luz, que projeta, realiza e apresenta, numa parceria com a Rádio Telefonia do Alentejo, nos 103.2 e antena aberta, ou se preferir o telemóvel, o computador, procure em www.radiotelefoniadoalentejo.com.pt para todo o mundo. Quinzenalmente, às quartas-feiras, entre as 21 e as 23, cá estamos nós e hoje para celebrar o 77º programa, dia 3/6/2026. Pois Rotary é uma organização com companheiros em todo o mundo, onde unidos para fazer o bem é o nosso lema. Aqui, no espaço Rotary Clube de Évora, à conversa com, continuamos com o objetivo de vos fazer companhia, trazendo até nós, para vós, em direto, o que há de melhor entre os melhores, para nos formar e informar sobre o tema escolhido. Mas é nosso objetivo irmos com rigor a par da atualidade nos assuntos que a sociedade elege para debate. Mas com o nosso pianista de serviço que está ali do outro lado da sala, como sempre, fazendo-nos a retaguarda, hoje tenho um grande gosto de poder ter ao vivo aqui nos estúdios da Telefonia do Alentejo, no A Conversa Com, uns convidados que têm desenvolvido um trabalho meritório junto dos jovens na educação, na formação, em suma, na preparação para jovens adultos. Mas o título de hoje, Projeto Social Viajando pelo Saber, é só por si indicador de um programa cheio de conversas imperdíveis. Porque quem mete a mão na massa todos os dias, sendo desta forma superiores responsáveis por ajudar a construir uma sociedade mais rica e consciente. Comigo tenho a psicóloga Ana Luísa Oliveira e a professora Ângela Nunes. Obrigado pela vossa disponibilidade em estarem ao vivo aqui no A Conversa Com. Como se não fosse, por si só, importante a vossa vinda, temos o gosto de ter outros 4 convidados a preencher o nosso estúdio, que mais à frente apresentarei depois os nomes respectivos. E agora dirijo-me a si, ouvinte, que agora nos sintonizou, para lançar um convite. Fique, pois, não se arrependerá, certamente, pois a experiência de ensino, perdão, vida que as nossas convidadas trazem consigo para partilhar, é excelente. Vou só propor aqui um pouquinho de música, como é hábito, para nos ajeitarmos as cadeiras. E já seguimos com a conversa com essas duas grandes convidadas e mais 4 surpresas.

0: Pois é, assim muito suavemente que entramos com a Dulce Pontes a fazer das suas melodias uma voz realmente inconfundível. The Best of Dulce Pontes, um CD a não perder. Enquanto que vamos subindo aqui para o nosso pianista para nos acompanhar na retaguarda durante o nosso programa. Vamos lá ver se ele entra. Já cá está. Vou só aqui meter um bocadinho mais de alto só para que ele não faça os seus estragos. Já está. Muito bem. Bom, boa noite uma vez mais e obrigado então agora a todos pela vossa disponibilidade. Inicio pela nossa psicóloga doutora Ana Luísa Oliveira. Pode ser, não pode? Pode. Vamos se calhar chegar um pouquinho o micro um pouquinho para si, ou chega-se mais para lá, e pronto, talvez, está bom. Inês, revele-nos um pouco, como é hábito sempre esta entrada, já é de by the book, revele-nos um pouco da sua história, e porquê a área da saúde mental, e porquê estar inserida no ensino.
1: Olá, boa noite.
0: Eu estou a ouvi-la muito bem.
1: Primeiro, obrigada pelo convite, por nos ter convidado e por nos ter proporcionado vir cá a falar sobre este projeto.
0: E não só.
1: Porque a psicologia, desde pequenina, que eu sempre gostei de ajudar os outros e achei que esta podia ser a área de trabalho mais indicada para mim. Eu trabalho numa escola, sou psicóloga da educação. E, portanto, aqui o objetivo é aliar a saúde mental dos jovens e tentar promover a saúde mental e tentar que eles sejam crianças e adolescentes felizes, pelo menos. É esse o nosso... que nós tentamos todos os dias.
0: Não é perguntar a idade a uma senhora, mas há muitos anos que está nesta área?
1: Há 10.
0: Só?
1: Sim, só
0: 10 anos. E outra pergunta de catálogo. Voltaria a fazer a percorrer a estrada que tem percorrido até hoje? Voltaria a fazer o mesmo?
1: Todos os dias.
0: Tem que chegar mais. Muito bem. Bem, qual é o papel fundamental de uma psicóloga, enfim, num agrupamento escolar?
1: Promoção do sucesso escolar, promoção da saúde mental. Tentar ser aqui a ponte entre a escola, os professores e também as famílias e os alunos. Tentar encontrar na comunidade respostas que ajudem e promovam o sucesso educativo e a saúde mental de todos os alunos. Se calhar estas são as vertentes mais importantes do papel do psicólogo na escola.
0: Uhum. Não, ao recorrer aos seus serviços, por vezes os alunos não colocam rótulos da comunidade quando observam que quem se dirige aos seus serviços?
1: Depende dos alunos. Eu acho que nós ali na Escola Manuel Ferreira Patrício, como temos um gabinete aberto, como trabalhamos com todas as turmas e com todos os alunos, independentemente se têm doença mental ou não, esse rótulo já não acontece tanto. Se calhar os adultos têm esse rótulo, mas os miúdos já não sinto que coloquem eles próprios.
0: Isto porque, por vezes, podem-nos afastar um pouco do que é necessário dos vossos trabalhos, do seu trabalho, neste caso. Sim. Não é? Falta-me perguntar uma coisa. É natural de...
1: Macedo Cavaleiros, em Bragança.
0: Tão giro. A cidade linda. Cidade, sim. Muito, muito bonita. E tão longe daqui, mas respirando o mesmo calor... Também, muitas vezes, do Planalto, para aqui, para o Alentejo. Sim. Bem-vinda. Muito obrigada também, uma vez mais, pela disponibilidade. E passamos já à professora Ângela Nunes. Eu, se calhar, se me permitem, depois eu tiro os títulos, está bem? Só para não confundir. Pode ser?
1: Sim.
0: Ana, também?
1: Sim.
0: Também a nossa conversa é igual à na convidada anterior, neste início. Tal como fiz com a Ana, quem é a Ângela Nunes, de onde é, porque o ensino, há quanto tempo?
2: Antes de mais, boa noite. Boa noite, então. A minha colega Ana Luísa referenciou, quero agradecer-vos o convite para estar aqui presente neste momento. Eu sou, como licenciatura base, educadora de infância, desde 2007. Em 2021 tirei a especialização em educação especial. E desde então tenho seguido esta área que desde sempre me suscitou muita admiração e curiosidade.
0: Também outra pergunta de catálogo. Voltaria a fazer, se pudesse voltar atrás, o mesmo percurso que fiz até aqui?
2: Sem sobre
0: a dúvida. Ou tinha outros objetivos?
2: Não, sem sobre a dúvida, este seria o meu caminho.
0: O que mais a fascina no ensino? O que é que sente quando os alunos entram por aquela porta? São duas perguntas, mãe, duas perguntas em cima de uma só.
2: É um misto de emoções. Primeiro porque quando nós recebemos o aluno numa turma, numa escola, temos que,

0: pronto, nas suas vertentes máximas, no contexto, não é?
1: Muito bem. Depois o projeto educativo que vos regula, não é? Não sei se a palavra é correta, mas pelo menos o que vos assiste, é um documento objetivo, conciso e rigoroso, tendo em vista a clarificação e comunicação da missão e das metas da escola no quadro da sua autonomia pedagógica, curricular, cultural, administrativa e patrimonial. É um grande texto. Concorda com tal definição?
0: Concordo porque efetivamente o nosso projeto, e falando no projeto Viajando pelo Saber, requer isso mesmo, proporcionar aos alunos, não é? Permitir estabelecer as diferentes contextualizações curriculares da escola, aliando-os a uma prática da sua vida e da sua realidade. E se conseguirmos então elevar para um patamar superior e mostrar-lhe outras realidades, é excelente, não é? Porque efetivamente estamos a alcançar um objetivo superior.
1: Eu estou a dirigir a questão a uma de vós, mas podeis interagir uma com a outra, isso está.
2: Eu só acrescentava a parte social e emocional do projeto, não é?
0: Pois, sim. Ou seja,
2: a parte humana.
0: Sim, porque lá está, ao mesmo tempo que há uma parte curricular, há a parte social, há a parte da autonomia, a parte humana, a parte das interações, que está interligada, não é? E este projeto incide mesmo nisso, numa articulação entre aquilo que se faz na escola e aquilo que se pode elevar para fora da escola.
1: Está? Definido? Ana Luísa, o agrupamento... Bem, é extensíssimo. É o AE Manuel Ferreira Patrício, que é composto por 7 estabelecimentos de educação e ensino. Eu vou só enumerar muito rapidamente: o Jardim de Infância de Valverde, de Nossa Senhora da Torega, de Guadalupe, o Jardim de Infância da Cruz da Picada, a Escola Básica da Cruz da Picada, na UF Malagueira e Horta das Figueiras, a Escola Básica da Quinta da Vista Alegre, na UF Malagueira e Horta das Figueiras, igualmente, a Escola Básica de Valverde, Nossa Senhora da Torega e de Guadalupe, Escola Básica da Senhora de Santa Glória e a Escola Básica Manuel Ferreira Patrício, ambas da Malagueira e Horta das Figueiras, sendo realmente a última a sede. É uma extensa e diversificada área. Como é dar a resposta a tão grande solicitação?
2: Nós somos várias na equipa do Espaço Contacto. A equipa é composta por 3 psicólogas, uma assistente social, uma animadora sociocultural, e portanto todas nós tentamos dar resposta aos diferentes ciclos e às diferentes faixas etárias. Eu estou mais na Manuel Ferreira Patrício, portanto tenho dos 5 aos 9. Não é fácil, nem sempre conseguimos chegar a todo lado, mas tentamos todos os dias fazer o nosso melhor.
1: Obviamente, não é? Como é claro. Quais são as causas que mais debatem à porta do gabinete, obviamente, com o devido sigilo?
2: Temos muitas mediações de conflitos, temos muitos meninos em situação de stress ou ansiedade que temos que gerir naquele momento. E depois temos outras questões mais sociais e mais familiares.
1: Os pseudo-agitados / ritalinos, que eu já estou a inventar o nome, isso é muito frequente hoje em dia aparecer nos agrupamentos?
2: Sim, temos de tudo lá dentro, não é? Temos meninos com problema, com dificuldades em se concentrar, temos meninos com dificuldades de aprender, temos meninos com diagnósticos. Vai depender um bocadinho do que nos aparece à frente, mas temos tudo dentro de uma escola.
1: E os pseudo
2: também. E os pseudo também.
1: Sendo que da relação professor-aluno, a gestão de conflitos e a indisciplina, claro, é um desafio com várias localizações iniciais. E outra pergunta em cima desta: considera uma área difícil?
2: É uma área desafio.

0: Quente, mas não é difícil porque não há coisas difíceis ou impossíveis de acontecerem, não é? Lá está, nós estamos a lidar com pessoas, estamos a lidar com adultos.
1: Ou de resolver, não é? Neste caso.
0: Sim. Estamos a lidar com adultos, com as suas histórias, com as suas experiências, e estamos a lidar com crianças e com jovens que lhes podemos dar histórias e experiências, não é? E muitos deles já têm as suas. E, portanto, temos que tentar equilibrar na balança uns e outros e tentar resolver e mediar os conflitos que possam surgir.
1: E mostrar-lhes alguns caminhos, algumas indicações? Ou sugerir-lhes, pelo menos?
0: Sugerir.
1: Certo.
0: E às vezes construir algumas pontes.
1: Professora Ângela Nunes, ainda sobre este tema, onde se pode incluir os circuitos de informação e comunicação? E como é que entende este desafio por forma a envolver o aluno num processo de educação e de aprendizagem?
2: Não é uma pergunta fácil de responder. No entanto, o nosso trabalho diário é efetivamente esse. É incluir ao máximo, integrar dentro do contexto escolar todos os alunos.
0: Respeitando-os também.
2: E respeitando-os, exatamente, respeitando todas as suas características e individualidades. É importante que todos os alunos se sintam integrados nas nossas salas, nas nossas atividades e em todo este percurso escolar.
1: As artes assumem, no contexto da AE, uma centralidade que deve ser inquestionável. Como espaço que dá voz à expressão ao aluno nos seus sentimentos, na sua relação com o mundo que o rodeia, no espírito crítico que se desenvolve por intermédio das artes, afirmar a escola enquanto espaço de inovação e inclusão. Isto é um texto que eu descobri há algures. Como se sentem os alunos esta área quando se realizam, por exemplo, em trabalhos de grupo ou ações conjuntas?
2: Olha, vou começar aqui um pouco mais atrás, que é a arte. Quando nós pegamos na arte, pegamos na cultura e pegamos numa linha de pensamento crítico. E é fundamental a todos os nossos alunos, não é, terem esta visão ampla de tudo aquilo que os rodeia e perceber que há um envolvimento, há uma situação que os pode transportar para novas aprendizagens, é fundamental. E a nossa escola efetivamente tem muito cuidado nesse sentido, porque há uma ligação real entre todas as áreas e um dos pontos de ligação, desde o pré-escolar ao terceiro ciclo, é realmente a arte. E isso verificou-se agora num projeto da Cidarte, uhum. que foi promovido, e houve várias obras a ser realizadas e dinamizadas por todas as faixas etárias.
1: Oh, Angela, isto obviamente de geração em geração, há vezes há atitudes que se vão modificando. Esta história de, como ainda há pouco dizia, que o aluno vai participando e vai integrando-se nos objetivos que a escola lhe proporciona, isto não quer dizer que ele se alune, anule, desculpe, não quer dizer que ele se anule nas suas artes e nos seus interesses e nos seus sonhos, por exemplo.
2: Não todo. Nós tentamos transformar isso mesmo no oposto do anulamento dele. Não é fácil, por vezes, dada a tecnologia, às novas situações informáticas, a inteligência artificial e tudo mais que eles têm agora no seu poder, muito fácil, através de um telemóvel, de um computador, mas nós continuamos a achar que é fundamental termos e ensinarmos os nossos alunos a serem críticos e refletivos, porque estão a pensar por eles próprios. E estão a criar um contexto, certo? Uma nova sociedade. Uhum. E sociedades que pensam são sociedades que evoluem.
1: Uhum. O aluno consegue digerir a tal tentativa e erro com um processo de aprendizagem? E isto é uma pergunta. E a diversidade como dialogar com o pedagógico?
2: É assim, como é que eu te explicar? Às vezes não é fácil encontrarmos aqui um caminho, porque todos os alunos, como disse há pouco, têm suas personalidades, a sua própria autonomia e contextualização, tanto social, como escolar, como familiar. E depois, tentar canalizar para essa situação que me está a perguntar, também temos que ser nós, docentes, muito conscientes de cada aluno e de cada caminho. E quando há pouco me perguntava se é fácil colocar os alunos a trabalhar em grupo, se... Não é fácil, mas também não é difícil. Isto é um trabalho contínuo e que aos poucos é o que a escola pretende, é que cada vez mais, exatamente, cada vez mais se trabalha em grupo, se trabalha numa sociedade conjunta e não de forma individualizada.
1: Muito bem. Já cá voltamos.

0: Ora, muito bem, cá estamos de novo, aqui com, agora com a Ana Luísa Oliveira, a nossa psicóloga de serviços. Ana Luísa, se recuarmos no tempo, constatamos que... Vou baixar aqui um pouquinho o piano, que ele está, tem o piano muito alto. Se constatarmos o tempo, não existiam psicólogos há uns anos atrás e agora... Será que se justificam e justificam-se plenamente? Quero referir algumas das causas para esta necessidade tão urgente de ter psicólogos no ensino?
1: Eu acho que começamos a olhar para as crianças de uma forma diferente, né? A dar-lhes importância, a dar-lhes voz e a perceber que aquilo que elas sentem e aquilo que elas passam também é importante. E por isso eu acho que nós fomos surgindo por causa dessa nova visão pela criança e depois porque os problemas começaram a acontecer e alguém tinha que resolver ou ajudar a resolver.
0: Uhum. Como é que os alunos vos encaram e vos veem no cotidiano? Olha, lá vai a nossa psicóloga. Se é qualquer dia tenho que falar com ela, digo eu. Não?
1: Podemos perguntar.
0: À vontade. Perfeitamente.
1: Se quiser já.
0: Embora eu tenha aqui depois questões para colocar, mas pode fazer uma pergunta aberta à nossa audiência.
1: Eu acho que nos vem de uma forma muito natural, porque nós não estamos, nenhuma de nós está fechada no gabinete, não é? E portanto fazemos parte da escola como os professores fazem, como os auxiliares fazem. E eu acho que os miúdos nos veem como uma peça do puzzle e procuram-nos quando acham que é necessário. Portanto, eu acho que é natural, não? O psicólogo existir e eles procurarem-nos para tentarmos ajudar de alguma maneira.
2: Há uma grande aproximação entre todo o contexto e nomeadamente a psicóloga diariamente está connosco, não é? E eles sentem como nós, né? Uma pessoa próxima e também possível de falar, ou seja, não é alguém que está fechado num gabinete
1: distante.
2: E isso é muito importante, haver esta aproximação entre a psicóloga e os alunos, porque quando surge alguma situação necessária de resolver, há uma abertura maior e facilita depois na resolução do problema.
0: Uma maior aproximação.
1: Sim.
0: Quereis alguma de vós dizer, comentar alguma? Por exemplo, como é que veem a psicóloga na vossa escola? É só chegar aqui a este microfone aqui. Vá lá. Vamos aqui fazer aqui sem fazer muito ruído, arrastar as cadeiras e tal. Não pode puxar mais para trás a cadeira, que não faz mal nenhum. Diz que é bem. Eu é que nunca vi aí de certeza absoluta. Então como é que veem a psicóloga na vossa escola?
3: Eu acho que a psicóloga acho que é essencial para os alunos.
0: Antes de mais, primeiro o nome.
3: Meu nome é Maria Eduarda.
0: Maria Eduarda, muito bem. Então diga lá.
3: Eu acho que a psicóloga é essencial para os alunos porque, além de ver ela como elas, né, como ajudarem a gente, eu acho que elas também são nossas amigas. A gente pode contar com elas quando a gente precisar, contar coisas que a gente não conta para outras pessoas, ter confiança realmente, porque a gente sabe que elas vão ajudar, como se fosse nossa segunda mãe.
0: Um desabafo, portanto. É? E entre vós, como é que acham que é essa relação é uniforme de ser aceita ou está lá como não está a ouvir ou está lá em cima no gabinete e epá, para irmos ao gabinete é complicado, falamos entre nós? Não,
3: eu acho que como a gente recebe um apoio, um acolhimento, eu acho que não é só porque elas estão lá dentro do gabinete que elas não vão ter hora pra gente. No entanto, já vi a Ana Luísa, né, várias vezes pela escola, puxei ela e falei não tô bem, ou já vi gente fazendo isso, ela ajudando, perguntando se tá bem. Eu acho que esse acolhimento faz a gente ir procurar, não é algo que é cansativo, você subir lá e ir à procura delas.
0: Uhum. Portanto, têm sido muito bem aceite e têm tido uma excelente resposta. Alguém mais quer comentar agora aqui, assim, de improviso, relativamente... Sim? Sim, venha aqui até nós. Isto, hoje temos uma audiência maravilhosa que nos permite alternar entre microfones. E então, já agora, primeiro o nome?
4: Margarida.
0: Não estou a ouvir.
4: Margarida.
0: Margarida, então o que é que me pode dizer relativamente ao trabalho do psicólogo na escola, na educação? O que é que acha? Acha bem-vindo? Acha um ponto necessário? Ou é mais um professor que está ali?
4: Eu acho que o trabalho do psicólogo é fundamental na escola, porque muitos problemas, muitas confusões que acontecem, estão lá professores sim, mas quem resolve é psicólogos. E quando a gente está mal, também a gente recorre aos psicólogos e não aos professores.
0: Tem uma porta onde bater, não é?
4: É, sim.
0: E ela abre-se?
4: E abre apoia. Sempre, elas estão lá sempre
0: e apoia,
4: para a gente.
0: Não é?
4: Sim, sim.
0: E por exemplo, qual era a postura que gostaria? Já disse que está bem, não é? Que está bem neste caso a presença da psicóloga. O que é que vocês gostariam ou idealizariam que uma psicóloga vos fizesse, que atuasse no parque escolar? Qual é que seria o papel dela, na vossa ideia, mais importante da presença delas?
4: Para nós, né, para adolescentes, um psicólogo não é só um psicólogo, são amigos que ajudam-nos em tudo. Como a minha colega disse, são uma segunda mãe para a gente.
0: Uhum. Pronto, dois depoimentos importantíssimos, muito obrigada. Eu já vos volto a chamar para outras questões muito importantes. Ana Luísa, eu li algures uma reflexão de ver o aluno como um parceiro e não como um objeto a domesticar. Quer comentar esta reflexão? Ou não tem comentário?
1: Não, devemos ver o aluno como um parceiro no nosso trabalho e na escola, não é? E devemos ver o aluno como o centro da escola, porque sem alunos não tínhamos nem professores nem psicólogos a trabalhar neste contexto. Portanto, é sempre colocar a criança ou o adolescente no centro daquilo que está a acontecer. E esse tem que ser a nossa perspectiva e a nossa visão, para que eles possam confiar em nós, mas também para a gente os conseguir ajudar, de alguma maneira.
0: Não, eu estou a dizer isto porque todas as profissões têm os seus materiais, têm o seu material trabalhar-se. E neste vosso caso, a matéria-prima chama-se aluno, chama-se pessoa. E se calhar não tem a mesma reação da matéria de outra matéria, não viva, não é? Portanto, eles têm, não são barro, não se pode moldar como o barro, têm reações, têm princípios, têm fins a que se destina também, por isso mesmo são produtos diferentes, matéria-prima diferente. E era aqui a questão, se pode então, eu não vou utilizar a palavra manipular porque é muito, muito forte, mas modificar à nossa maneira ou à vossa maneira, não?
1: Acho que não.
0: Não?
1: Não, porque o
0: objeto... O aluno modifica-se ou educa-se?
1: Educa-se. Mas eu acho que o objetivo é ouvi-lo e percebê-lo, né? Não é mudá-lo à nossa visão. Isso não será possível, né? Porque cada pessoa pensa de sua maneira, tem o seu contexto, tem as suas vivências. E nós temos que respeitar esse contexto, essas vivências, essas vontades e tentar ajudá-lo de alguma maneira. Mas eu acho que não se muda.
0: Nesse modelo. Não. Pronto, muito bem. Isto foi um ponto de situação, perguntar, não é? A escola é um pilar da sociedade, porém o aluno e os professores trazem na sua história outro pilar importante na sociedade, que é a família. Não devendo ser autocrático nem déspota, como conciliar esta pedagogia efetiva para o sucesso? Ana?
1: temos que ser aliados, não é? Dar as mãos num objetivo comum. O nosso objetivo não é estar contra as famílias, nem entrar dentro da família, mas é tentar que eles sejam nossos parceiros com o objetivo comum, que é o sucesso dos nossos alunos.
0: Ângela, o aluno é ou não possível, já voltamos como na pergunta anterior, é ou não possível de modelação? Como diz o poeta, foi na escola que eu aprendi.
2: E sim, o aluno não é moldável. Nós tentamos ao máximo dar-lhe ferramentas para ele próprio seguir o seu melhor rumo e caminho, não é? A nossa função é dar-lhe autonomia, ajudá-lo a crescer de forma a conseguir um maior número de aprendizagens, mas aprendizagens no sentido amplo da palavra, não é?
1: É uma construção.
2: É uma construção.
1: É? É uma construção, não é uma modelação.
2: Não, modelação não, porque para modelar está a indicar que somos nós que
1: temos esse poder e que somos superior.
2: Assim, e não é isso. Não é. Não, a intenção da escola não é essa. A intenção da escola é realmente dar ferramentas, ajudá-los a crescer, a ser autónomos, a seguirem as suas ideologias, de uma forma como apoio. Nós somos docentes, psicólogas que apoiam as decisões deles, não é? Podemos dar a nossa opinião, inclusive dar o nosso ponto de vista, mas o que prevalece sempre será sempre o do aluno.
0: Ensinar o que é a diversidade não deve ser fácil, porque todos temos as nossas heranças genéticas ou absorvidas. Que sugere pedagogicamente como vai lá ultrapassar ou aceitar as diversidades?
2: Eu acho que a forma mais simples e natural é simplesmente aceitar de uma forma inclusiva, que todos nós somos diferentes e todos nós temos a nossa personalidade e todos nós temos as nossas
1: contextos
2: e afirmações e, portanto, temos que respeitar o lugar do outro tal como o outro respeita o nosso, e se todos nós fizermos este caminho, incluir, mas incluir na palavra efetiva, não é dizer vamos incluir, mas vamos criar um grupo à parte ou isolar. Não, incluir é incluir no contexto. E sim, conseguimos, logo desde pequenos, a promover estas aprendizagens de inclusão.
0: Muito bem, e continuamos com a música. Digo eu, se ele quiser. Acho que sim. Vá lá.

0: pronto, e aqui estamos aqui para iniciar agora um novo ciclo, e este novo ciclo é dirigirmo-nos às nossas convidadas mais jovens que estavam na retaguarda aqui do estúdio. Já passaram 48 minutos sobre a hora inicial. 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Mas temos aqui duas brilhantes convidadas, hoje a falar do projeto social e viajando pelo saber. Duas convidadas que temos a nossa psicóloga Ana Luísa Oliveira e a nossa professora Ângela Nunes, e que têm estado aqui. Olha, se perdeu, vai estar atento, porque ainda muito há por dizer, porque vamos viajar até às 23 com música e com sugestões sobre os projetos que elas iniciaram e desenvolveram, e mais as convidadas, as nossas alunas que vieram até nós, também em direto, para falarem da sua experiência, uma experiência muito curiosa, que penso que pela primeira vez, pelo menos em tantos dias, tão prolongada, que aconteceu na escola Manuel Ferreira Patrício, aqui em Évora, bem perto das piscinas municipais. Portanto, vamos entrar agora com os alunos. Um exemplo para quem nos escuta: vós estivesteis na organização de uma atividade, estas nossas convidadas, e então ousaram e fizeram muito bem trazer até nós as alunas que participaram neste projeto, que elas já vão nos dizer o que é que aconteceu. Assim o microfone esteja quieto e não ande de um lado para o outro. Já vão dizer o que é que aconteceu e como é que decorreu esta iniciativa, será extracurricular, mas extramuros da escola Manuel Ferreira Patrício. E então tem comigo a primeira aluna que se prontificou, a Margarida. Olá, Margarida, boa noite. Muito obrigada por ter vindo até nós, que é assim que se diz nessas coisas da rádio. O que é que sentiste quando soubeste que foste selecionada?
1: Bem, olá, boa noite. Senti-me bem. Foi bom.
0: Sentiste honrada? Olha, sim, que bom, eu vou. E eu vou aonde? Onde é que vocês foram? Cerca de 60 colegas, não foi?
1: Sim. Nós fomos para o Algarve, em Portimão e Palagos. Fomos para a praia, fomos visitar aquelas cidades, pronto.
0: As duas grandes cidades, exato. Sotavento, Barlavento. Olha, agora estou indeciso, não sei qual delas é, se é Sotavento, Barlavento, mas é uma dessas, pronto. É um desses lugares que se chama. Ora bem, e a viagem em caminhoneta, em grupo, o que é que mais gostaste? E com os amigos, com os colegas?
1: Ai, gostei de estar a passar estes momentos com as pessoas todas, pronto.
0: Já tinhas andado de caminhoneta assim em grupo?
1: Sim.
0: Sim. E gostas?
1: Gosto.
0: É melhor que andar de automóvel?
1: Não, é bem, tipo, gosto de andar de carro, mas também gosto de andar de autocarro. Mas é uma sessão outra, pronto.
0: Não pode ir tantas ao mesmo tempo no mesmo sítio, não é?
1: Exato.
0: E no autocarro, sim.
1: Pode,
0: não é?
1: Sim.
0: E quando chegaste lá, como é que foi o primeiro olhar para tudo aquilo? Onde é que eu estou? O que é que eu aqui agora...
1: Foi uma sensação boa. Estava, tipo, nervosa, porque era uma coisa, pronto, meio nova, né? De ir para outra cidade, dormir fora, longe de casa, pronto.
0: Sim.
1: Estava com uma coisa de muita felicidade, mas ao mesmo tempo nervosa.
0: Ansiosa também, para saber, sim, o que ia acontecer.
1: De o que ia acontecer, o que ia acontecer na viagem e tudo. Mas o que eu estava a pensar foi totalmente ao contrário.
0: Sim.
1: E foi muito bom.
0: Ias a pensar apreensiva de ir até tão longe de casa Já conhecias o Algarve, aquela zona?
1: Não,
0: o mar, já conhecias? Já tinhas tido esse contacto com tanta água, neste caso?
1: Bem, não tinha muito contacto com a água, mas foi uma sessão ótima, foi boa, foi uma experiência nova.
0: Uhum.
1: Porque praia fluvial não é a mesma coisa de praia mesmo. E eu senti-me diferente, uma comparação muito diferente e pronto. Foi uma sensação única.
0: E os avisos todos que disseram antes de ir, olha, cuidado com o mar, olha, cuidado com isso. Olha, cuidado com o rio. E foi o bronzeador, e não te esqueças e tal. Tá bem. Muito obrigada, Margarida. Não sei se queres dizer mais alguma coisa para os teus amigos que te estão a escutar ou que irão escutar. Alguma coisa que te lembres, que queiras comentar. Gostavas de repetir?
1: Gostava muito.
0: Podia-me
1: ter tido mais semanas ou mais dias. Foi uma sessão boa e ótima.
0: Está bem, de camaradagem, com certeza. Ok, Margarida. Olha, então eu vou pedir agora, muito obrigada, vou pedir a substituição da cadeira à Marta, porque a Marta já vem ali do lado, para mim, do lado direito do estúdio, e veio aqui sentar-se, já está, frente ao... Olá, Marta, boa noite.
2: Olá, boa noite.
0: Boa noite. Olha, então, das perguntas que eu fiz à Margarida, o que é que tu gostavas também de responder acerca da tua viagem a Portimão e a Lagos?
2: Eu adorei bastante, foi uma primeira vez fora de casa, assim, com as pessoas que eu gosto, com as pessoas que eu conheço, com as pessoas que eu falo diariamente. Foi realmente uma boa experiência, uma ótima experiência.
0: Uma primeira experiência?
2: Exatamente.
0: É, mesmo? Sim. Também em contacto com o mar?
2: Fora,
0: também?
2: Sim.
0: E fora? Pois. E em contacto com o mar também?
2: Não.
0: Ou já tinhas isso?
2: Tinha já ido lá assim ao mar, a Lagos também já fui.
0: Alegres.
2: Sim.
0: Tá bem. Queres contar alguma peripécia no caminho a chegar a Lagos ou não? Entre os de vocês, naturalmente, dentro aqui no autocarro?
2: Não, foi tudo assim normal até, sim. Ouvimos música com a coluna, foi muito engraçado, falámos, conversámos, sim.
0: E muito bem. E depois lá, não sei como é que vocês estavam divididas na hora do descanso, se estavam em quartos individuais ou em quartos individuais,
2: individuais
0: ou de três?
2: Não, de quatro.
0: De quatro?
2: Sim, de quatro, não era bem.
0: Uma paródia, quero dizer.
2: Pois, é isso.
0: Uma paródia.
2: Uhum. E iam para lá colegas nossas também fazer-nos companhia durante a noite, falávamos, conversávamos. Sim.
0: Olha, já agora, para quem ainda nunca tinha tido a oportunidade e a experiência, e há muita gente que infelizmente ainda não teve essa experiência do contacto com a água salgada, com a areia, com o sol, com todo esse convívio, o que é que tu poderias transmitir? Faz conta que do outro lado está uma pessoa sem olhos, invisual, sem olhos, salvo seja, invisual. Como é que tu transmitias essas emoções?
2: Eu acho que de uma forma assim calma. Eu acho que quando olhamos para o mar, tipo, temos de ter algum respeito, porque também acaba por ser um bocadinho perigoso, mas ao mesmo tempo é uma experiência que relaxa uma pessoa, que é calma, é engraçado.
0: Muito bem. Pronto, e obviamente que os teus pais também te disseram cuidado com isto, cuidado com aquilo,
2: claro.
0: E com tudo o resto.
2: A minha mãe principalmente.
0: Ora, está a ver, né? Oh, Marta, olha o bronzeador.
2: Sim, a minha mãe é muito assim, a minha mãe comigo é.
0: Tem o bronzeador,
2: uhum.
0: Não vais para longe do início da arrebentação do sol.
2: Estar sempre com os professores, estar mais ao pé, sim.
0: Muito bem, Marta. Olha, não sei se queres partilhar connosco mais alguma experiência que nos levasses aqui até às 22, faltam um minutinho e pouco. Não sei se queres comentar mais alguma coisa, mesmo da escola, se quiseres.
2: Eu quero só agradecer à escola, principalmente porque eu no meu quinto ano passei uma fase que não foi muito boa numa outra escola, e eu senti que quando eu entrei para esta escola foi realmente bom. Sinto-me muito grata por eles, principalmente. E também queria dizer obrigada para os meus colegas, e que pronto, e que é o último e que nos vamos despedir agora uns dos outros.
0: Jesus,
2: e pronto, e era só isso.
0: Continuem em contacto, claro.
2: Com sim, claro, sim. Mas já não é tão igual como era de antes, que falávamos todos os dias, que essas coisas todas.
0: Pois é, claro, todo mundo, quando se está no mesmo espaço, tem-se essa oportunidade, não é? Muito bem, embora hoje os meios digitais nos aproximam, mas...
2: Mas não é igual.
0: Não é igual, não,
2: não
0: é?
2: Não, não é.
0: Pois.
2: Não é igual.
0: Muito bem. Bom, então se calhar ainda vou chamar a Margarida. Muito obrigada, Marta.
2: Obrigada,
0: E quando quiseres dizer qualquer coisa, se te diz. Margarida, segunda. Margarida, segunda. Que já aqui esteve connosco também a falar sobre a psicóloga, a nossa psicóloga de serviço, a Ana Luísa. E então, os seus amigos fizeram muitas perguntas. Onde é que tu vais? Como é que vais? Como é que foi depois? Como é que te correu? Como é que foi essa estada lá embaixo no Algarve?
1: Foi uma experiência diferente. Os meus amigos perguntaram, né, como é que correu isso. A minha mãe, minha família também. Foi uma experiência que... Acho que quem esteve na viagem não vai esquecer. Foi uma experiência muito boa.
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1: São 22 horas.
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9: 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Já cá temos, já cá estamos novamente com o nosso pianista de serviço, que nos vai alegrando aqui o estúdio e a nossa retaguarda. Peço-lhe para não tocar muito alto, porque senão depois tira-nos o som da palavra. Quando estávamos a falar com a Margarida, Margarida II, porque houve uma Margarida I, que se manifestou, temos agora uma nova Margarida e pode saber alguma coisa, como é que vocês à noite brigavam umas com as outras, ou não? Não brigavam com umas com as outras do quarto?
10: Não, a gente deixou diferenças de lado, a gente criou amizades novas, a gente aproximou-se mais. Acho que foi uma experiência que foi diferente e nos ajudou a deixar diferenças de parte, porque há pessoas que se calhar não se davam bem e na viagem eu acho que toda a gente se deu bem e correu muito bem.
9: O que é que, se pudesses mudar, o que é que mudavas?
10: O que é que eu mudava? Bem, a gente foi à praia.
9: Uma sugestão.
10: A gente foi à praia, estava muito vento, a gente levou com muita areia. Acho que se eu pudesse mudar era o vento só mesmo.
9: Ou levar um par de vento também.
10: Acho que isso tiveram, não funcionava.
9: Tiveram azar neste caso, porque pois, nessas coisas nós não mandamos, não é?
10: Pois.
9: Só fazer uma pequena referência, sabem que no Norte é quase comum todos os dias, não é só esporadicamente, é quase comum todos os dias terem o vento e a areia por companhia ali desagradavelmente, não é?
10: Pois sim.
9: Tá bem, era isso que tu mudavas.
10: Era isso.
9: Vento vai-te embora. Em termos de organização, gostaram de comer, gostaram do que visitaram, estiveram muito bem acompanhadas, isso não se põe em questão, claro.
10: Gostei da comida, gostei dos sítios onde a gente passou. Foi bom, sim.
9: Mais de Portimão ou de Lagos?
10: Eu acho que gostei mais de Portimão, porque Lagos... a gente fez assim uma viagem, uma visita rápida, e a Portimão a gente até passou nas feirinhas, nas barracas, tivemos a comprar coisas também. Foi bom.
9: Estás recordas. Muito, muito obrigada, Margarida. Olha, se tiveres mais alguma coisa que gostasses de acrescentar, até mesmo para os teus amigos que estão a escutar-te, provavelmente, o que é que tu gostavas de transmitir?
10: Que espero que a gente nunca pare de falar, que a escola vai acabar, mas não é por isso que temos que deixar de nos ver ou deixar de falar. É só isso mesmo.
9: Portanto, vocês vão mesmo transitar.
10: É.
9: É isso. E que esse trânsito não se perca.
10: Sim.
9: As amizades construídas ao longo do tempo.
10: Uhum.
9: Não é?
10: Sim.
9: Muito bem, Margarida. Então vamos dar lugar à Maria Eduarda, que é mais uma das jovens que está aqui connosco no estúdio e que nos diz o quê? Para ti, o que é que ficou desta viagem para recordares?
11: Eu acho que todas as memórias, né? Todas as coisas que aconteceu vai ficar para sempre. Até eu acho que o meu futuro, eu consigo falar isso para meus filhos à vontade, porque cada momento que a gente passou ali foi algo sincero, foi amor, foi amizade, foi lealdade. Eu acho que isso vai ficar para sempre no coração de todos nós.
9: Uhum. Portanto, foi bem escrito, não foi assim superficial, foi escrito.
11: Não, foi bem intenso.
9: Indelével.
11: A palavra mesmo foi intenso.
9: Uhum.
11: Foi curtido pela intensidade que as coisas foram acontecendo.
9: E dessas coisas todas, queres partilhar alguma que viajar em grupo te marcou?
11: Eu acho que, assim, a praia marcou muito, né? Porque teve a oportunidade da gente conhecer a praia, né? Porque eu nunca tinha ido lá, mas já fui em outras.
9: Uhum.
11: Com pessoas que a gente gosta, partilhar risadas, sensações. É, dentro do autocarro, a música, a gente rindo, brincando. E principalmente a resenha de estar com as pessoas, né? De estar com nossos amigos à noite, conversar, brincar, ter conversas que a gente acha que nunca teria em dias de escola, se aproximar mais de grupos que a gente não se aproximaria se estivesse na escola, assim, porque são salas diferentes, então acho que são grupos diferentes, mas nessa viagem acho que uniu muita gente que era bem afastada.
9: Uhum. É como sempre, há coisas que nós apreciamos e há outras que não, ou que apreciamos menos. Gostavas de referir uma e outra, ou ficamos assim? O que é que gostaste mais e o que é que não gostaste tanto?
11: Eu acho que não gostar é uma palavra muito forte.
9: Não gostar como talvez limar para próximas viagens que se possa evitar essas coisas. É um conselho a deixar ficar a organização, por exemplo.
11: Eu acho que, assim, a viagem foi bem organizada. Não teve algo que, tipo, eu falaria, não, eu mudaria, assim. Foi como a minha colega Margarida disse, teve muito vento na praia, a gente levou com bastante areia. Mas isso é algo, né, que a natureza faz, a gente não pode mudar. Mas, em resto, eu acho que, assim, se tivesse, acho que um prazo maior, a gente conseguiria aproveitar mais a viagem. Ou separar, um dia a gente foi na praia, outro dia a gente ia visitar as cidades, né, como a gente fez. E o último dia, acho que a gente ficaria mais na pousada e, tipo assim, curtiria o nosso espaço. Ficaria a gente, nossos amigos, né, tinha a piscina lá, a gente poderia entrar, conversar, brincar. Eu acho que a gente curtiria bem mais do que a gente curtiu, mas a gente aproveitou bastante.
9: Aproveitou. Pronto. Olha, fica, não sei se queres acrescentar mais algum aspecto para quem te está a escutar, tal como eu disse às tuas colegas.
11: Eu queria agradecer às professoras, né, à escola que pôde organizar isso pra gente, porque se não fossem eles a gente não tinha ido, né?
9: Uhum.
11: E que falar para os meus amigos que eles vão ficar sempre no meu coração e que, como a minha colega disse, não é porque a escola está se encerrando, vai ter esse, né, essa transição entre a gente para outras escolas, que a nossa amizade pode acabar. Uhum. Eu acho que a gente deveria ser eternos.
9: Muito bem, muito obrigada pelo teu depoimento. E se no decorrer do programa tiveres alguma questão que queiras comentar, tens o microfone também à tua disposição.
11: Ok, como sabes. Muito tá obrigada.
9: Está bom. Agora vou para. Muito obrigado. Agora vou para a Ângela. E porquê? É um exemplo, e isto alegra-nos o coração quando ouvimos depoimentos de quem usufruiu daquilo que deu trabalho a organizar e que deu. E que, no fundo, se fez forma. Se fez forma. Foi o. Bom, como é que isto se montou? Como é que surgiu a ideia? Este projeto é um projeto para continuar nos anos seguintes? Fala-nos um pouco deste projeto de Viajando pelo Saber.
12: É assim, este projeto deu início no final do ano letivo anterior. Num período em que as aulas terminam, os alunos começam a ficar com os seus tempos livres e nós, numa conversa, eu com a psicóloga Ana Luísa, no parque de estacionamento da nossa escola, começámos a falar e a partilhar que realmente estes miúdos iriam ter 2 meses de férias e muitos deles não iriam ter a possibilidade de ir à praia ou de fazer férias noutro sítio, noutra cidade, conhecer outras realidades e culturas. E entretanto fomos amadurecendo esta ideia, fomos jantar.
9: Com conciliação.
12: Exatamente. E começámos a pensar como é que iremos fazer isto de uma forma que seja possível de se realizar.
13: E para as 3 turmas de 9º ano.
12: Sim, não é? Porque inicialmente eu, como docente de educação especial, acompanho uma turma na Manuel Ferreira Patrício. E a psicóloga Ana Luísa, todas as turmas do 5º ao 9º ano.
13: E, portanto, fazia-me sentido que as 3 turmas de 9º ano pudessem ter esta experiência e não ser uma coisa só para uma das turmas. Não é?
12: E então aí o desafio ainda se tornou maior. Ok, Ana Luísa, vamos lá a pensar como é que vamos angariar dinheiro de forma a que se proporcione uma atividade deste género para todos os alunos do 9º ano da nossa escola. Inúmeras atividades foram pensadas, inúmeras ideias. Envolvemos os miúdos logo desde o início, desde escrevermos um livro, prepararmos rifas de Natal e tudo aquilo que posso imaginar. Algumas coisas deram certo, outras não.
9: Outras menos bem.
12: Exatamente. Umas concretizáveis e outras não possíveis de concretizar. Até que depois surgiu realmente criar um projeto. E aí a Ana Luísa falou, pronto, que poderíamos, olha, a ti se nós submetêssemos um projeto para o Rotary Club de Évora. E eu fiquei assim a pensar, bem, agora como é que vamos fazer isto? Ok, já temos as turmas envolvidas.

0: neste sentido.
1: A seguir, os conselhos de turma também,
0: pronto,
1: também entraram aqui no projeto e também nos ajudaram.
0: Sim, em tudo. O conselho de turma, porquê? Porque esta atividade depois também foi partilhada no conselho de turma para haver uma maior envolvência de todos
1: na construção e na angariação dos fundos, não é?
0: Exatamente.
2: E foi fácil arranjar quem os acompanhasse na viagem, porque é preciso ter adultos nestas coisas.
1: Foi fácil.
0: Foi fácil porque havia três situações que nós tínhamos bem estabelecidas, que era a docente de educação especial, e não posso esquecer da minha colega Sandra Ferreira,
1: que foi fundamental
0: e é docente de educação especial dos outros dois nonos e que também nos ajudou neste caminho. Portanto, eu, a Ana Luísa e a Sandra era ponta assente. As diretoras de turma
1: também.
0: E depois os outros elementos que foram nos acompanhar era o professor Luís, o professor de inglês, que atualmente foi substituir um elemento da direção, o professor Silvino, e deixou as turmas do nono ano que acompanhava. E então nós achámos que era uma pessoa fundamental para nos ir acompanhar pela forma como é carinhar pelos alunos e a forma leve
1: e respeitado.
2: E uma brincadeira, e como foram para o estrangeiro, era sempre importante ter um professor de inglês.
0: claro que sim.
2: Uma pequena brincadeira, peço desculpa.
1: Nesse paralelo, levamos o professor de educação física.
0: Claro, o professor Francisco, não é? Ou seja, levávamos um professor de inglês, um professor de
1: educação física, não se fossem
0: afogar. E também para apoiar aqui a Ana Luísa, uma psicóloga estagiária que está também no nosso agrupamento a exercer funções. Uhum. Ou seja, tínhamos aqui a equipa já delineada. E depois, pronto, foi fácil concretizar, pôr o projeto em marcha, não é?
2: E parabéns.
0: Mas bom, já agora só
2: que sim, já, o tempo é vosso.
0: É assim, referenciar que apesar de todas estas situações que fomos desenvolvendo, é fundamental, e agradecemos aqui o clube de Rotários, não é? Que nos ajudaram, e se não fosse o vosso apoio, era impensável nós conseguirmos concretizar este sonho. Porquê? Porque monetariamente, por mais atividades que fossem desenvolvidas, o dinheiro não iria chegar para transporte, para alimentação e para a estadia. E o que é certo é que estes alunos todos usufruíram de 2 dias numa visita de estudo integrada numa componente onde nós pensámos na parte curricular, no desenvolvimento também das disciplinas, porque havia um envolvimento do conselho de turma, mas também outra parte cultural e prática, sair da escola ao mesmo tempo que estamos a dar continuidade da sua prática, não é? E por aí que tenho muito-vos a agradecer, tanto a vocês, aos Rotários de Évora, como aos de Lagos, que nos apoiaram nesta iniciativa.
2: Não sei se a Ana Luísa ia dizer qualquer coisa.
1: Acho que não.
2: Não, neste sentido, não. Tudo bem. Este, como nós não sabemos onde a rádio chega, mas sabemos que chega a muito lugar, portanto estas palavras são mais do que exemplo para outros agrupamentos que eventualmente pretendam fazer também ações e eventos deste género. Algum conselho especial, por exemplo, para colegas que estejam a escutar, o que é que lhes dizia?
0: Olha, é assim, a nossa direção da escola diz assim, diz-nos sempre para nós pensarmos fora da caixa. E nós...
1: Levarmos a escola fora dos muros da escola.
0: Exatamente. E levar a escola fora dos muros da escola. E foi isso mesmo que nós tentámos trazer para este projeto de impacto social.
1: Mas aqui, eu acho que a mensagem seria ouvi-los, não é? Ouvir os miúdos, ouvir quem está a falar connosco e não desistir daquilo que eles nos estão a dizer. Portanto, primeiro ouvir.

0: e perceber aquilo que eles nos estão a pedir e a seguir acreditar que é possível fazer isso e não desistir apesar do que possa acontecer.
1: Porque este projeto foi isso mesmo, nós escutámos. Nós não interpelámos, nós não manipulámos, como há pouco estávamos a falar, nós deixámos correr efetivamente aquilo que eles queriam. E o que eles queriam era isto, era, como pronto, já foi aqui falado, há alunos que foi a primeira vez que tiveram contacto com o mar, há alunos que foi a primeira vez que tiveram contacto de fora da rede familiar e ir para outro sítio, não é? Neste caso, a estar fora de casa. E proporcionar a eles, estes alunos, esta autonomia, esta liberdade, não é? É fundamental para criarmos aqui a estrutura a que os possa levar para a sua vida. E também outra coisa que é importante, que é bom que os alunos pensem e sintam que a escola foi um marco importante nas suas vidas, não somente como uma forma curricular, mas também porque os preencheu noutros aspectos que nem sempre são escutados. Nós tivemos a possibilidade, porque os escutámos, de desenvolver este projeto. Mas há muitos outros projetos, se nós escutarmos os nossos alunos. Quem diz ir fazer uma visita ao mar, certamente irá haver outros projetos, como criar uma rádio na escola, ou como, sei lá, outras coisas que nós podemos fazer e desenvolver noutras dimensões, não é?
2: Wesley, e isso como é que chega até vós? E lançar o repto aos alunos para que eles pensem e se aproximem?
1: Não, é assim, isto acontece pela proximidade que nós temos com eles,
3: tal e qual
1: da nossa relação, tal e qual como eles têm uma relação com a psicóloga que está disponível para escutar quando há um problema ou não, ou quando é simplesmente porque querem partilhar algo. Nós, como professores, também acontece o mesmo. Se nós estivermos atentos a um aluno, percebemos nitidamente
3: quais são as necessidades
1: e quais é que são os sonhos e quais é que são as vontades. Muitas das vezes, pela agitação do dia e pela correria, essas informações ficam omitidas e ficam camufladas. E nós queremos fazer o inverso. Queremos dar mais vozes aos alunos, escutá-los mais, para podermos criar aqui uma aliança entre a escola, os professores e os alunos, não é?
2: Pronto, já tenho aqui uma pequena adenda feita pela Maria Eduarda, em vez de dois dias, três dias, no mínimo, não é? Foi o que ela disse. É uma sugestão que, entre muitas, que seguramente, se tiverem de porta aberta, vos aparecerão. E mecenas, portanto, é só é pedir. E acho que sim, viajar pelo saber, na praia, no campo, nas serras, na parte cultural, há imensas coisas que se podem realmente desenvolver. Bom, e também, já agora, deixar este exemplo para outros agrupamentos, por forma a poderem agarrar e desenvolvê-lo de igual maneira como vocês o desenvolveram. O que é que eu gostava aqui também? Deixar como exemplo para dentro de quem teve a ousadia de promover esta ação, sei que foi o respeito muito mútuo, a aceitação das regras sugeridas. Quer comentar, 60 pessoas, todas viradas para o mesmo, para a mesma ação, como é que decorreu nesse sentido?
1: Olha, eu vou definir isso só com uma única palavra, que foi espetacular. Os nossos alunos tiveram uma conduta exemplar. Nós marcámos horas, porque nós éramos um grupo grande, não é? Precisávamos de cumprir horários que estavam estabelecidos com o restaurante ou com o autocarro. E o que é verdade é que todos eles cumpriram, e sempre com antecedência. Nós marcávamos às 7 à porta da pousada, todos eles estavam às 10 para as 7. O senhor da pousada, o responsável, dizia que a partir da 1 da manhã não podia haver barulho, e o que é de facto é que não havia barulho. Isto foi de tal maneira cumprido que no dia seguinte, na nossa saída, vieram-nos dar os parabéns. Uhum. E também parabenizar todos os alunos pela forma correta como estiveram na pousada, como usufruíram dos espaços e como eles próprios se respeitaram a eles e aos outros.
0: E quando se fala em 60 pessoas, eu não senti que éramos 60 pessoas, não é?
1: Sim, porque lá está, era aquilo que elas diziam, as nossas, aqui as nossas convidadas que nos acompanham. Nós fomos um grupo. Nós da escola estamos divididos por nono A, nono B, nono C, nono S. E ali não. Ali éramos o grupo da visita de estudo. E isto levou-nos a quê? A que esta partilha de rotinas fosse facilitada.
0: E foi leve, foi natural, não foi nada imposto, ninguém precisou de se chatear com ninguém, toda a gente conseguiu aproveitar aquele momento e eu acho que estava toda a gente muito alinhado nisso.
1: Sim, ou seja, nós estabelecíamos horas e eles tinham o tempo deles para fazer aquilo que entendessem. E como nunca deixaram de respeitar os timings marcados, não houve necessidade também de intervir. E isso foi bom para eles e para nós, porque até nós próprios conseguimos usufruir um bocadinho daqueles momentos. E depois olhar para eles, a felicidade deles, é entrar no mar, entrar na piscina, a passear à noite com os colegas, foi assim uma coisa que nunca iremos esquecer.
2: Sobre esse projeto, não sei se ainda tens mais alguma coisa para acrescentar, do muito que seguramente de que foram as vivências desses dois dias. Permitam-me que volte um pouquinho atrás na orientação das escolas, na orientação de que é a vossa presença no meio educacional. Há várias diretrizes que por vezes não se adotam, como saber ouvir, não gerar robôs de unanimidade, não identificar... Como é que são identificadas as necessidades individuais, uma questão, e como é estar alerta a montante de todas elas, de todos estes desafios? Como é que é lidar precisamente com o não impor, mas sugerir?
1: É assim, isso é um trabalho feito diariamente e tem que ser adaptado a nós, professores, ao mesmo tempo que é adaptado ao aluno. Isto porquê? Porque nós próprios temos que nos reorganizar e é fundamental haver uma articulação entre o conceito de turma, os professores, neste caso nós do Centro de Educação Especial, a equipa de espaço de contacto, psicólogas, técnicos e tudo, para que as coisas corram de forma fluida, não é? E também a nossa entrega. De ambas as partes, a entrega.
0: Eu acho que eu ia por aí, é muito estar presente.
1: Sim.
0: Porque era o que elas estavam a dizer. A psicóloga está presente, os técnicos estão presentes. E, portanto, se nós estivermos verdadeiramente presentes, apesar do nível de trabalho às vezes ser caótico, e perdermos, entre aspas, 3 ou 4 minutinhos a tentar perceber porque é que o miúdo está triste ou porque é que o miúdo está diferente, eles a seguir trazem-nos imensas coisas e aí entra o saber ouvir, não é?
1: Claro, portanto, claro.
0: Eu partia pelo estar presente, ser presente.
1: Presente e ser presente, como a Ana Luísa diz, é fundamental, não é? Porque eles, no momento em que sentem que uma pessoa está presente e... para eles, naturalmente, que as coisas correm muito mais...
0: mais fluidas.
1: Fluidas, não é? E fácil de integração. E depois, eu acho que dentro desta parte de que a Ana está a falar, a articulação entre todos, entre a escola, a família, os professores e toda a equipa que os rodeia, é fundamental.
2: Uhum.
1: Mas, sim, o escutar... os alunos é ponto-chave para o sucesso.
2: Uhum. Os sonhos comandam a vida, só que por vezes são incómodos. Como refriar ou sujeitar ao coletivo para que muitos deles sejam possíveis de germinarem? Como se consegue, aceitar toda essa energia que, próprio de uma juventude, que muitas vezes chegam e querem passar por cima de tudo?
1: Lá está, é assim, tem que haver os limites e tem que se estabelecer metas e objetivos. Nós não conseguimos fazer tudo ao mesmo tempo e, portanto, vamos com passinhos pequenos até começar a dar uns passos maiores e chegarmos ao objetivo final, não é?
0: E eu também acho que, falando dos nossos alunos na Nueno, eles têm muita noção do que é possível nós conseguirmos fazer, não é? Porque ninguém nos pediu para irmos uma semana para o sul de França.
1: Não.
0: Eles sabem o que é possível pedir e esta consciência...
1: Tem consciência da realidade.
0: Sim.
1: E também do esforço que nós tivemos todos, porque estiveram lá.
0: Sim.
1: Não fui eu, a Ana Luísa, as diretoras de turma, não, foram todos. Houve um envolvimento completo de todos os alunos e das famílias.
0: E todas as famílias.
1: Porquê? Sim. Porque as famílias também fizeram bolos para vender, também nos ajudaram a vender algumas rifas, ajudaram-nos também nas ofertas de rifas que iríamos vender, ou seja, as famílias, os alunos, os docentes, todos nós estávamos envolvidos. E quando, sim, uma pessoa está envolvida, a caminhada é mais fácil.
2: Uhum.
1: E, portanto, eles sabiam que a nossa realidade e o nosso esforço não iria nunca para dar para uma semana, mas sim para 2 dias e com o desejo de ser três. Porque a nossa intenção era mesmo levá-los a todos a custo zero.
0: Uhum.
1: Para dar a possibilidade efetiva
2: a todos. Sem dúvida. Ora bem, parece-me que tenho uma convidada, a Maria Eduarda, que gostaria de acrescentar algo mais àquilo que ainda há pouco dizia. Diz-me, Maria Eduarda.
4: Eu queria acrescentar uma coisa que a professora Angela falou sobre a realidade do que a gente tinha, né? Eu acho importante o que a gente fez, ter entrado no projeto, né? Foi de cabeça, porque logo quando a gente já falou sobre essa visita, a gente já logo deu ideias, principalmente a minha sala, não sei como foi as outras. A gente logo já foi de cabeça, foi dando ideias como a gente podia arrecadar dinheiro. A gente pensou, olha, vai ter a Páscoa, vai ter o final de ano, a gente pode fazer isso. E eu acho que a gente se entregou mesmo pelo projeto e que a gente... Não sei, principalmente eu acho que eu ajudei muito, sabe? Eu acho que eu consegui ajudar pelo menos um pouquinho a gente conseguir realizar, né, esse desejo que a gente tinha. E ter, né, fazer parte disso tudo, não só ir para a visita, mas...
1: É engraçado, porque pronto, estou aqui a olhar para a Duda e quando nós, eles desafiavam-nos... E nós desafiávamos os alunos. E às vezes nós ficávamos a pensar assim, como é que é possível nós concretizarmos as ideias deles? Porque surgiam imensas coisas e o inverso era, acontecia o mesmo. Nós às vezes sugeríamos algumas atividades e eles, professora, como é que é possível isto acontecer? Não é? Lembras-te do livro e de outras coisas que foram sugeridas?
4: Sim. E outra coisa que eu queria acrescentar, quando a professora Angela estava falando sobre a viagem, que ela disse que a gente foi muito autônomos, né? Eu acho que isso não só fez ajudar ao convívio da viagem, mas sim para a nossa vida, para a gente ser mais... não precisar de ninguém para fazer as coisas, a gente ter que criar uma responsabilidade e maturidade diante a isso.
2: Muito bem, Maria Eduarda. Agora é assim, vocês estão de despedida, estão a fazer os últimos apelos para o que vai acontecer, ou o que aconteceu. Eu só estou aqui a alinhar aqui isto, porque estou a fazer duas coisas ao mesmo tempo, é uma maravilha. Para o ano irão outros colegas teus, irão fazer supostamente outro evento, quem sabe igual ou semelhante, mais dias, menos dias, logo se vê. Todos esses vossos apoios de conhecimento só servem para amadurecer o projeto. Daí ser muito importante que vocês façam o follow-up ou façam o feedback, como se diz, do que é que vocês mais gostaram, menos gostaram, para que quem está à frente dos projetos possa, de certa maneira, limar as coisas menos boas que acontecem em todo lado, que acontecem inadvertidamente, mas que se podem eliminar se nós tivermos conhecimento delas, que às vezes acontecem voluntariamente, não é? Mas estivermos preparados, é muito mais fácil ultrapassá-los. Não sei se disse bem, senhor professor.
1: Disse.
2: Pronto. Estou quase capaz de ir para a organização também. Não sei, a Margarida queria dizer alguma coisa lá atrás, que ainda há pouco estava a levantar o braço também, ou fez porta-voz a Maria Eduarda.
4: Eu espero que os próximos alunos, né, que possam fazer essa viagem, com fé em Deus, eles vão fazer, ter a oportunidade que a gente tem, né? Teve. Né? Que eles aproveitem muito como a gente aproveitou e possam tirar cada migalhinha do que aconteceu e aproveitar muito, muito bem, muito bem.
2: Tá bem, tá bem. Bom, então prosseguimos aqui com as nossas convidadas principais e falar de uma coisa que é muito difícil hoje em dia agarrar o touro pela frente, que é a inclusão. A inclusão faz parte realmente de um papel muito importante na educação, faz parte muito importante na sociedade. Como é que se consegue abordar toda esta pluridisciplinaridade e com que meios é que a sociedade dispõe ou disponibiliza para se trabalhar nessa inclusão?
1: É assim, eu vou começar aqui pelo princípio da questão. Nós, quando pensámos neste projeto, nunca passou pelas nossas cabeças só levar alguns. Para nós sempre foi o todo. E quando nós falamos no todo, é mesmo todos os alunos, independentemente das suas características. Porque não nos fazia sentido criar grupos. E esta escola e estes alunos têm um contacto bastante direto com esta inclusão e portanto era fácil perceber que iria funcionar. Relativamente à sociedade, aí teremos que efetivamente trabalhar, e eu acredito que sim, que estamos a avançar para não haver tanta exclusão e cada vez mais inclusão em todas as áreas e todas as atividades e todas as propostas e até mesmo em contexto comum da sociedade, não é?
0: Uhum. E ao fazermos estes projetos incluindo toda a gente, estamos a preparar
1: claro.
0: O futuro e estamos a preparar estes miúdos para que no futuro possam ver a sociedade dessa forma, não é? Em que cabe toda a gente, em que pelo menos devia ser assim.
2: Sem dúvida. Olha, então é assim, para si ouvinte, que se está a fazer zapping pelo rádio, e se passou pelos 103.2, deparou com o seguinte, deparou com o programa A Conversa com duas convidadas fantásticas, a nossa psicóloga Ana Luísa Oliveira e a professora Ângela Nunes, da Escola Manuel Ferreira Patrício, que têm estado a falar do projeto social, que têm estado a viajar pelo saber e que têm estado a conversa sobre muitos aspectos da educação de uma forma generalizada. Olha, se perdeu, pode ouvir no sábado entre o meio-dia e a uma, ou na quarta-feira, de 2 a 8 dias, pode ouvir igualmente. E nós continuamos até às 11 a falar de aspectos interessantes que não podemos passar ao lado sem perguntar à Ana Luísa Oliveira um problema grave que antigamente tinha um nome, hoje tem um nome mais pomposo, chamado bullying. E quando ele acontece e quando lhe bate à porta, como abordá-lo? Independentemente do género, não é?
0: Sim. Nós temos que tentar perceber qual é que é a origem do conflito, não é? Porque normalmente aquilo que nós assistimos nas escolas é muito conflito entre alunos, em que normalmente existe um aluno que se considera mais forte e um aluno que se considera mais fraco. Nós, enquanto adultos na escola, temos de tentar perceber e tentar ver os sinais e tentar ajudar o mais fraco a ser ouvido, e supostamente mais fraco, não é? A ser ouvido, e tentar combater também com este tipo de projetos, porque aí estamos a incluir, e quando estamos a incluir não existe esta diferença de poderes entre uns e outros, não é? Somos todos, não é todos iguais, somos todos diferentes, obviamente, mas em termos de poder temos todos o mesmo poder, sejam eles de nacionalidades diferentes, tenham eles problemas de saúde mental, deficiências, o que sejam. Portanto, quanto mais os miúdos forem expostos a diferentes pessoas e diferentes realidades, menor será aqui a probabilidade de termos estas questões de bullying ou de conflito entre alunos. Não sei,
1: sim, é assim. Nós aqui estamos efetivamente a criar. Aqui não há um líder. Nós somos todos iguais e temos o mesmo propósito. E este projeto efetivamente trabalha isso. E ao caminharmos para este propósito de todos somos iguais, não há um líder, mas temos que trabalhar em grupo, em contexto,
0: para conseguir um objetivo
1: comum. E desmistifica-se um pouco estas situações de bullying no contexto escolar, não é?
2: Uhum, claro, é aí que nós estamos a falar, precisamente. Acha que a escola tem como missão a formatação? Segundo regras da sociedade local, sem olhar às diferenças legítimas de desigualdades, sabendo que o outro, por motivos vários, espaço, tempo, saber, pode ou tem o direito à diferença na confrontação. Dizia a Ana, e muito bem, todos somos iguais, mas todos somos diferentes. É no tal ouvir que se consegue desmontar um pouco dessa força negativa, ou dessa energia, força não digo, dessa energia negativa que por vezes, até mesmo por frustração ou outro motivo qualquer, lhe impele à violência, impele a ações menos próprias dentro do contexto escolar.
0: O ouvir e o respeitar, porque nós temos que respeitar as emoções que os miúdos estão a sentir, não é? Se eles estão a sentir frustração por algum motivo, é bom que a sintam. Temos é que perceber de onde é que vem, temos que acolher essa frustração ou essas emoções e tentar dar-lhes um significado diferente. Portanto, sim, é o ouvir, é o estar e é o ajudar a caminhar.
2: Uhum. Em termos de letivos, por vezes, como dizia ainda há pouco a Ângela, a velocidade do cotidiano tira-nos essa, vá lá, capacidade de ouvir e de escutar. Sim. E às vezes apanhamos o caso como já concretizado. Uhum. E então há que solucionar. Não é?
0: Há que remediar.
2: Exatamente, há que remediar. O termo correto é esse. Que conselhos eventualmente pode deixar no ar para obviar, para que essas situações de não aconteçam tão... E elas acontecem, nós sabemos que acontecem mais nos lugares que outros, porque está inerente, todos nós temos energias às vezes que nos impelem a ter uma atitude agressiva para com o outro.
0: Nós no nosso agrupamento temos um grupo de professores com a animadora sociocultural que fazem uma série de atividades nos intervalos e na hora de almoço, que eu acho que são muito importantes para isso mesmo, porque são atividades físicas, é um brincar com algum significado e que ajudam aqui a libertar energias e aquela energia negra que estava a falar há bocado, e que pode ser uma forma de prevenir conflitos, porque se os meninos não estão a fazer alguma coisa, normalmente dá asneira, não é?
2: Uhum.
0: Ou estão no telefone, que não podem. Ou então podem surgir conflitos entre eles. Portanto, haver atividades direcionadas para a ocupação dos tempos livres de forma mais física não tem que ser orientado, não é? Nós lá também temos um jardim em que os miúdos gostam de brincar e gostam de estar ali à sombra e na areia.
1: Para além de física, como estavas a dizer, também a pares, não é?
0: Sim.
1: As atividades de grupo, os jogos, jogar a futebol,
0: os jogos tradicionais.
1: Todas essas coisas também, sim, desenvolvem neles outras competências, não é?
0: Sim. Ou brincar. O brincar é muito importante, não é? Esse pode ser um dos conselhos, numa escola, por exemplo, que será promover atividades nos tempos livres que eles têm, e para permitir que eles sintam ali confortáveis e sintam bem e gastem
1: crianças,
0: gastem,
1: né,
0: energia de forma correta.
2: Wesley, quanto a si, estabelecer regras na formatação ou na educação dos jovens, eles aceitam, como olhando como a tal maturidade para o futuro, ou nem por isso?
1: É assim, regras na educação. Tem fases, ou seja, também os estados de idade também vão moldando muito esta postura. Quando nós estamos a falar num pré-escolar, os miúdos, as crianças brincam e as regras muitas das vezes ainda são muito a olhar para o adulto. Quando vamos para um primeiro ciclo, já começam a ter alguma autonomia e a explorar os espaços. Quando passamos ali na fase do segundo ciclo, por mais que se tente às vezes colocar alguns limites ou regras, não é fácil, porque eles aí estão a aumentar a sua autonomia, não é? E a caminhar para...
0: Até para o desafio,
1: o limite que vai com o adulto. E depois vamos passando para a segunda fase, que é no terceiro ciclo. No sétimo ano ainda estão muito nesta disputa e do limite. E de quando chegam um nono ano, é aquilo que nós vimos agora. Já sentem-nos como alguém parceiro, que respeita e escutam aquilo que nós estamos-lhe a dizer, não é como um exemplo, mas como um conselho. E também nós próprios somos observados e somos um modelo. Um modelo que nós temos como na escola, modelos que eles depois têm em casa, nos contextos onde estão integrados, não é?
0: Mas eu acho que educar com amor é saber colocar limites,
1: claro,
0: é
1: claro.
0: Saber colocar regras. Eles têm que ter balizas,
1: sim, sim, sim,
0: para saberem comportar e para saberem agir. E através dessas balizas é que existe depois esta relação de respeito mútuo e até de confiança, não é? Porque se não houver esta baliza de comportamento, a confiança e o respeito vai ser muito difícil de criar de ambas as partes.
1: Porque é que eu estava a dizer, lá está, cada faixa etária tem os seus limites, não é?
0: E tem o seu desenvolvimento.
1: E tanto, não é? Que o nosso agrupamento, tendo pré-escolar ao terceiro ciclo, é uma grande faixa etária para poder responder de uma forma tão direta. Nós quando trabalhamos com amor, os alunos sentem isso. E quando nós... e também sentem quando são respeitados e quando estão a ser, neste caso, damos-lhe atenção no momento em que nós
2: estamos ouvidos,
1: cuidados e portanto logo aí muda a conduta.
2: Bom, comecei com a Ana Luísa e termino com a Ângela Nunes. Caminhamos rapidamente para as 23 horas. Fica sempre aqui o espaço chamado Alegações Finais. Neste momento, ou neste caso, é para a Ângela. Deixe o microfone consigo para alguma alegação que queira acrescentar, alguma mensagem que queira transmitir, e depois passaria para a Ana Luísa. E também, se alguém, alguma das meninas quiser fazer alguma mensagem, pois estamos aqui até. Temos ainda cerca de 8 minutos para, disponíveis para, o reta, para a reta final. Então vá, fica consigo.
1: A mensagem que deixo efetivamente é para os alunos. E neste caso, para os alunos do nono ano, da Manuel Ferreira Patrício, e para todos os outros alunos que são finalistas deste ciclo, que nunca deixem de acreditar nos seus sonhos e que quando sentirem que é aquilo o caminho, que é aquilo que eles querem, para não desistir, tal e qual como nós não desistimos deste projeto e deste viajar pelo saber, é importante que eles sintam isso e que nunca deixem os seus sonhos para trás e que sigam o seu caminho, não é?
2: Ana Luísa, alegações finais.
0: Eu gostava de agradecer aos Rotários porque nos permitiram concretizar o sonho. Agradecer aos professores que não deixaram de acreditar em nós, à direção do agrupamento que nos permitiu fazer isto, ao professor Silvino, que foi aqui a ponte entre a escola e os Rotários e que nos permitiu também concretizar este sonho, e dizer que não existem impossíveis, que desde que a gente acredite e que lute por aquilo que queremos, sejamos nós alunos, professores, técnicos, pais, eu acho que é possível.
2: As meninas querem dizer alguma coisa? Seguramente que sim. A Margarida levantou-se logo e veio até nós. Diga-me, Margarida.
4: Uma mensagem que eu queria deixar é: não tenham pressa de crescer, porque já estou no nono ano e já estou a ir para uma fase que já é complicada, e depois vou para a fase adulta e está a chegar muito rápido, então não tenham pressa de crescer.
2: Boa mensagem, é isso mesmo. E parece que foi ontem que entraste na escola, foi?
4: É, parece que foi ontem. Eu entrei no primeiro ano, conversava com os meus amigos, dizia que quando eu crescesse queria ser isso e aquilo, e agora estou aqui e já perdi isso tudo, já perdestes
2: O início.
4: Perdi.
2: Mas tens uma estrada à tua frente que tem que ser percorrida, não é?
4: Uma longa estrada.
2: É longa?
4: É.
2: Será seguramente que sim. Muito bem. Alguma de vós queira. Vá lá. Aí vem. Maria Eduarda.
4: A mensagem que.
2: Eu ouvi dizer que. Eu ouvi teu outro nome, Duda, foi?
4: Foi.
2: Ah, um diminutivo? Pedido. Duda. É muito giro, muito carinhoso. E então, Duda?
4: A mensagem que eu queria deixar é principalmente para os adolescentes. É, como a minha colega Margarida falou, não crescer depressa, né? É aproveitar. E a minha seria basicamente: é você viver um dia de cada vez. Porque hoje em dia a gente tá vivendo muito no automático. E eu acho que nisso a gente vai perdendo a noção do tempo. Um exemplo, já estamos na metade do ano. Pra mim, o ano começou agora há pouco. Igual ela falou, a gente vai falando assim, quando a gente era menor, né? A gente falava, quando eu crescer eu quero ser tal coisa. E esse crescer chegou. E eu acho que se a gente não aproveitar a cada dia, a cada momento, vai passar pelos nossos olhos e a gente vai falar, poderia ter aproveitado quando era mais criança. Hoje os adultos falam isso, né? Uhum. Hoje em dia falam que quando era criança era muito bom e não aproveitou tudo. Então, eu acho que vive intensamente. Se você quiser brincar, brinque. Se você quiser conversar, converse. Se você quiser rir, ria. Mas não desperdice o seu tempo.
2: Muito bem. Muito obrigado. Uma excelente mensagem. As nossas, a nossa Margarida, e agora ia aqui à procura do outro nome que não está aqui comigo. Onde é que está? Onde é que está? Onde é que está? Ai, a Marta. Não quero dizer. Ah, uma palavrinha. Afinal. A final de festa, temos ainda 5 minutos.
5: É, boa, pronto.
2: Ah, pronto, lá está. É giro ver o mundo por os outros olhos, os olhos dos jovens, os olhos de quem tem e que tenha uma vida longa à sua frente, cheia de desafios e cheia de pontos a melhorar todos os dias. E, olá. Conta.
5: De novo. Eu também não vou acrescentar assim muito mais do que aquilo que as minhas colegas já disseram, só vou aqui acrescentar mais uma coisinha, que eu acho que os sonhos que se têm desde a infância, eu acho que se devem seguir sempre. Acho que se devem seguir e que se devem realmente realizar mais tarde.
2: E de porta aberta a novos sonhos, não?
5: Exatamente.
2: Nunca fechar a porta aos sonhos que,
5: nunca, sim,
2: que se levantam.
5: Seja
2: ele
5: qual for.
2: Sim, portanto, sim, muita força.
5: Exatamente,
2: será?
5: Exatamente.
2: É um brilhante conselho, sim senhor.
5: Exatamente. Obrigada.
2: Muito bem, muito obrigada pela tua presença também. Vá lá. The last but not the least, aqui temos. Vá lá. Margarida, não é?
4: Sim.
2: Margarida.
4: Bem, eu não sei bem o que dizer, mas eu agradeço muito às pessoas que organizaram isto tudo e pensaram em nós. Pensaram mais em nós do que pensaram neles. Pronto. Aproveitaram também a viagem, mas pensaram muito em nós. Principalmente aqueles que não foram e conseguiram aproveitar. E aqueles que já foram, mas aproveitaram ainda mais. Pronto. Enfim.
2: Que é uma experiência de vida muito.
4: Exato.
2: Pronto, enriquecedora e que assim se espera que seja para vós um exemplo no vosso futuro, na vossa continuidade e na passagem da juventude para a idade adulta, não é?
4: Como elas estavam a dizer, nós estamos a crescer muito rápido. Por praticamente entramos agora para a escola e já estamos a acabar o ano. Isto praticamente, uma parte é nervoso de já estar a acabar a escola e ir para uma fase mais adulta, vá. Enfim, pronto.
2: Mas sabem que o dia tem 24 horas, continua com 24 horas.
4: Exato.
2: Sabe, não é? Mas só que umas vezes aproveitamos 6, outras vezes 12 e outras vezes as 24 não chegam, não é?
4: Exato.
2: Porque os desafios são muitos e tendes, e oxalá que sim, que continuem com muitos desafios pela frente. Obrigada, Margarida, pelo teu testemunho, pela tua presença, e continuem todos com essa força de vida, que o futuro é vosso, a vida da amanhã é vossa. Aliás, já hoje é. Nós hoje estamos a trabalhar para vocês e vocês estão-nos a retribuir todo o esforço que os adultos ao vosso redor vos dão com atenção e com muito carinho e com muito amor. Muito obrigada, Margarida, também pelo depoimento. Portanto, olha, assim, rapidamente chegamos àquilo que eu estava a tentar atrasar, mas não há hipótese, as 2 horas chegam ao fim. Chegamos ao limite do nosso 77º programa do A Conversa Com, um programa de Francisco Luz, que sou eu que estou aqui ao microfone, que produz e realiza neste espaço do Rotary Club de Évora, na Rádio Telefonia do Alentejo. Temos os momentos dos agradecimentos. Os agradecimentos vão para a senhora doutora psicóloga Ana Luísa Oliveira, à senhora professora Ângela Nunes, do agrupamento Manuel Ferreira Patrício. Um agradecimento para a parte gráfica a cargo do fantástico companheiro doutor José Ribeiro. Um agradecimento à nossa presidente, que hoje não pode estar presente, do Rotary Club de Évora, a doutora Maria do Rosário Modas. Ao companheiro Dr. Silvino Alhinho, pela organização do painel e pela paciência com que esteve aqui a escutar-nos e a tirar fotografias, a fazer a reportagem. Muito obrigado, Silvino. Para vós que nos acompanhastes, em meu nome e do Rotary Club de Évora, igualmente muito obrigada, pois sem vós não faz sentido este espaço radiofónico.
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7: São 23 horas.
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1: 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No episódio de hoje, vou falar-vos do livro Histórias Bizarras, de Olga Tokarczuk, editora Cavalo de Ferro. Estas pequenas histórias fazem-me lembrar daquele slogan criado por Fernando Pessoa para a Coca-Cola. Primeiro estranha-se, depois entranha-se. Deixemos-nos, então, embrenhar por estes mundos insólitos. Em O Passageiro, ficamos a saber, durante um longo voo noturno sobre o oceano, dos medos que assaltavam um homem na infância. Era sempre o mesmo pesadelo. Ele via um homem no seu quarto e, no que deveria ser o rosto, descortinava o brilho de um pontinho vermelho, do que era a ponta de um cigarro. Recentemente, descobrira finalmente a verdade sobre aquele rosto e percebeu que os pais tinham razão. O mundo lá fora é seguro. Nas Crianças Verdes, um escocês que passara muitos anos em França como botânico real foi para a Polónia a convite da esposa do rei, de modo a assumir o cargo de médico real e administrador dos Jardins Reais. Porém, após um conjunto de acontecimentos inesperados, viu-se enredado numa situação de veras enigmática, protagonizada por duas crianças singulares. Eram pequenas e magras, esfarrapadas. A avaliar pela altura, o rapaz teria cerca de 4 anos e a rapariga 6, mas pareciam ter mais. Logo foram apelidadas de crianças verdes, pois exalavam odor a musgo e a pele estava cheia de pontinhos verdes escuros. Aparentavam-se algo vegetal e, tal como as plantas, precisavam da luz solar. Para se alimentarem, expõem os corpos nus à lua e comem bagas silvestres, cogumelos e nozes. Naquele país, as pessoas vivem nas árvores e são felizes. Para conhecerem mais histórias bizarras, já sabem, têm de ler. Boas leituras!
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1: São 0 horas.
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1: É uma hora.
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O meu nome é Otávio Nuno e sou um rapazito de 51 anos, ou seja, um jovem, que passa os dias a ler, porque me havia de dar, eu sei.